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6: 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As notícias do governo federal que movimentaram o país no dia de hoje.
7: Olá, boa noite.
8: Boa noite para você que nos acompanha em todo o país.
7: Quarta-feira, 1º de julho de 2026.
8: Vamos ao destaque do dia: combate ao crime organizado.
7: Prejuízo de facções criminosas ultrapassaram os 3 bilhões de reais após ações coordenadas pelo Ministério da Justiça.
8: E governo do Brasil inaugura o primeiro de 3 escritórios nacionais antifacção. Vanessa Casalino.
9: Os escritórios integram o programa Brasil contra o Crime Organizado. Em menos de 2 meses de programa, o país registrou quedas nos crimes violentos e patrimoniais.
7: E ainda, anunciados 500 milhões de reais para fortalecer a saúde na Bahia.
8: Entre as ações está a entrega do novo Hospital Estadual Litoral Norte e a distribuição de veículos do Agora Tem Especialistas. Pablo Mundim.
10: Na educação, o governo do Brasil entregou 29 novos ônibus escolares, com investimento de 13 milhões e 200 mil reais pelo novo PAC.
7: Você vai ouvir também: Brasil Digital já levou sinal aberto e gratuito a mais de 10 milhões de pessoas.
8: O programa amplia o acesso da população brasileira à TV pública, educativa e legislativa. Márcia Fernandes.
11: Já foram instaladas 55 estações de transmissão pelo país. Para o segundo semestre, a meta é instalar outras 75 estações.
7: Hoje, na apresentação da Voz do Brasil, Mariana Jungmann e Luciano Seixas.
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7: Cultura e modernização de equipamentos culturais na Bahia.
8: O Teatro Castro Alves, em Salvador, reconhecido como patrimônio nacional e um dos principais palcos do país, reabre suas portas após passar por obras de restauração.
7: O presidente Lula e a ministra da Cultura, Margarete Menezes, participando da cerimônia de entrega que deve começar em instantes.
8: E o repórter Rafael Lopes acompanha a movimentação direto de Salvador, tá? E traz pra gente agora as informações ao vivo. Boa noite, Rafael.
12: Boa noite, Mariana, Luciano e ouvintes da Voz do Brasil. Noite de tapete vermelho aqui no Largo do Campo Grande para a entrega do novo Teatro Castro Alves. A programação oficial está marcada para começar logo mais às 8h15 da noite e contará com a presença do presidente Lula. Ele vai participar ao lado da ministra Margarete Menezes e de autoridades locais da entrega da terceira e última etapa do projeto de requalificação do Teatro Castro Alves. O local foi modernizado e restaurado após o teto da sala principal ter sido atingido por um incêndio em 2023. O edifício, de estilo modernista, contou com melhorias estruturais que seguem padrões internacionais, preservando o valor histórico e arquitetônico do complexo, que é tombado pelo IPHAN como patrimônio nacional. O Teatro Castro Alves já abrigou momentos marcantes das artes cênicas do país e já foi palco de shows históricos como o de João Gilberto, Doces Bárbaros e Raul Seixas. As obras contaram com um investimento de mais de 260 milhões de reais, unindo recursos dos governos federal e estadual, e representa a maior intervenção já realizada no teatro desde a inauguração em 1967. Mariana, Luciano, eu volto com vocês no estúdio.
7: Obrigado, Rafael, pela participação ao vivo aqui na Voz do Brasil.
8: E o presidente Lula esteve mais cedo em Itaparica, também na Bahia. O local é a maior ilha marítima do Brasil, chegando a receber 300 mil turistas na temporada de verão.
7: Hoje foi dada a largada à construção de uma ponte que vai ligar a ilha à capital baiana, trazendo mais desenvolvimento e empregos para a região.
8: Ao todo, serão beneficiados pelo projeto de infraestrutura cerca de 10 milhões de pessoas de 250 municípios.
3: A ponte Salvador-Itaparica terá 12 quilômetros de extensão e vai reduzir o tempo de travessia de 1 hora para 15 minutos entre a capital baiana e a ilha. O projeto integra o novo PAC e contará com 3 bilhões de reais de investimentos federais. Nesta quarta-feira, em Veracruz, na Bahia, o presidente Lula participou da cerimônia que marcou o início oficial das obras.
13: A Bahia precisava de um outro escoamento da riqueza produzida pela Bahia. E se optou por fazer essa ponte e fazer uma estrada.
3: A ponte, que será construída sobre a Baía de Todos os Santos, será a maior da América Latina sobre o mar. 300 profissionais já atuam nos três canteiros de obras implantados para a execução do projeto. A expectativa é de que aproximadamente 28 mil veículos utilizem diariamente a nova ligação, que vai fortalecer também cadeias produtivas ligadas ao turismo, à indústria e ao comércio, de acordo com o governador da Bahia, Jerônimo Rodrigues.
13: Essa ponte, ela é estratégica. Quem vem do oeste com cargas de grãos, de algodão, de fruta, vai economizar até 200 quilômetros. A economia é o tempo dos motoristas, dos caminhoneiros.
3: Ao todo, 27 empresas brasileiras já foram contratadas para fornecer equipamentos, materiais e serviços. O empreendimento é resultado de uma parceria público-privada entre o governo da Bahia e a concessionária Ponte Salvador-Itaparica. E a expectativa é que seja entregue em 2031. Reportagem Graziele Bezerra.
7: E ainda na Bahia, no município de Alagoinhas, o governo do Brasil entregou um novo hospital que estará preparado para atender mais de 500 mil pessoas de 34 municípios.
8: Também foram realizadas entregas de ambulâncias e ônibus escolares para atender o estado.
7: Um investimento de 500 milhões de reais só para a saúde.
14: O Hospital Regional Litoral Norte recebeu 76 milhões de reais em investimentos para a construção. A unidade conta com 190 leitos para atendimentos clínicos, cirúrgicos, pediátricos e obstétricos. A expectativa é beneficiar 544 mil moradores, ampliando a oferta de serviços de média e alta complexidade e reduzindo a necessidade de deslocamentos para outras cidades, explica o ministro da Saúde, Alexandre Padilha.
15: Vai ser muito importante esse hospital aqui, vai facilitar muito a vida das pessoas, poder se tratar aqui, perto da família, mas vai servir a 34 municípios da região.
14: Além da entrega da nova estrutura, o Ministério da Saúde garantiu recursos para o funcionamento do hospital. Serão 92 milhões e 400 mil reais por ano para o custeio dos serviços. A Bahia também receberá um reforço de 18 milhões de reais anuais para ampliar a oferta de atendimentos especializados pelo Sistema Único de Saúde. Na educação, o governo do Brasil entregou 29 novos ônibus escolares, com investimento de 13 milhões e 200 mil reais pelo novo PAC. Segundo o ministro da Educação, Leonardo Barchini, todos os ônibus escolares são modernos, confortáveis e seguros.
16: Você anda em qualquer estrada, pode ser estrada de chão, pode ser na rodovia, em todos os estados você tem um ônibus amarelinho, e esse ônibus é melhor, porque esse ônibus é mais seguro, esse ônibus tem ar-condicionado agora, e dá todo o conforto e segurança para as crianças brasileiras.
14: Para o presidente Lula, os investimentos fazem parte da estratégia do governo do Brasil para ampliar o acesso aos serviços públicos, fortalecer a rede de saúde e educação e reduzir as desigualdades regionais.
17: Somos seres humanos, homens e mulheres, pretos e brancos nascidos nesse país e precisamos ser tratados com decência e com respeito que todo mundo merece.
14: O governo do Brasil também destinou ao estado da Bahia 256 veículos do programa Agora Tem Especialistas Caminhos da Saúde. São 180 vans e micro-ônibus para o transporte de pacientes, além de 58 unidades odontológicas móveis e 18 novas ambulâncias do SAMU, reforçando a assistência à saúde em diversas regiões do estado. Reportagem Pablo Mundim.
8: São Paulo recebeu hoje o primeiro escritório do programa Brasil contra o Crime Organizado.
7: O objetivo é integrar as ações do governo federal, dos estados e municípios no combate aos crimes e às facções criminosas.
8: O programa, lançado no mês de maio, conta com investimentos de 11 bilhões de reais e já causou um prejuízo de 3 bilhões de reais às facções.
9: A União ainda mais presente no estado de São Paulo para combater o crime organizado. É o que acontece a partir de hoje com a implantação do Escritório Nacional Antifacção pelo Ministério da Justiça e Segurança Pública. O foco está na asfixia financeira ao crime organizado. O escritório é ligado à Secretaria Nacional de Segurança Pública. O secretário Chico Lucas explica que, na prática, aumenta a integração entre União, estados e municípios no combate ao crime.
18: A gente tem que ter essa proximidade com as forças de segurança estaduais, com as forças federais que estão localizadas em São Paulo e com todos os membros desse arranjo produtivo, o sistema financeiro, os empresários, para justamente ter mais efetividade.
9: O primeiro escritório foi inaugurado aqui em São Paulo. O segundo vai ser no Rio de Janeiro, na próxima sexta-feira, e também na cidade de Foz do Iguaçu, no Paraná, região da Tríplice Fronteira. Os escritórios integram o programa Brasil contra o Crime Organizado. O programa já causou prejuízos de 3 bilhões de reais às organizações criminosas e já prendeu mais de 18.800 pessoas. O ministro da Justiça e Segurança Pública, Wellington César Lima e Silva, destaca que, com o plano, o combate ao crime organizado ganha um rumo ainda mais estratégico.
19: O importante é aumentar o volume de dados, ter esse diagnóstico cada vez mais detalhado e refinar as estratégias através da cooperação. Nós estamos realizando uma operação nacional e duas operações regionais todos os meses e vamos continuar assim até o final do ano.
9: Em menos de 2 meses de programa, o país registrou quedas nos crimes violentos e patrimoniais. Entre maio desse ano e maio de 2025, os homicídios dolosos caíram mais de 17%. Os latrocínios, mais de 14%. O roubo de carga recuou quase 32%. E o de veículos, 26%. Reportagem Vanessa Casalino.
7: Levar informações e conteúdo das emissoras públicas para todos os cantos do Brasil.
8: Com esse objetivo, o programa Brasil Digital tem ampliado o número de municípios beneficiados com a chegada do sinal.
7: Já foram instaladas mais de 50 estações de transmissão e até o fim do ano serão mais 75.
20: Mais de 10 milhões de pessoas já foram beneficiadas pelo programa Brasil Digital, que amplia o acesso da população brasileira à TV pública por meio de sinal digital aberto e gratuito. Segundo o balanço apresentado pelo Ministério das Comunicações, pela Anatel e pela empresa Brasil de Comunicação, a EBC, já foram instaladas 55 estações de transmissão pelo país, ampliando a cobertura para 147 municípios. Para o segundo semestre, a meta é instalar outras 75 estações. O ministro das Comunicações, Frederico Siqueira, destacou que o programa é uma prioridade do governo federal e falou sobre as vantagens de levar o sinal a mais municípios.
21: A gente precisa e precisava ampliar a capilaridade da comunicação pública nas áreas mais remotas do nosso país. Para esse ano, mais 75 estações na prioridade e com certeza a gente terá sucesso na execução até o final do ano. Em cada localidade atendida, a população ganha mais qualidade de imagem, estabilidade do sinal e acesso a um conteúdo público de qualidade.
20: As estações entregues até agora estão distribuídas por todas as regiões do país. O Norte e o Nordeste concentram 14 instalações cada. O Sudeste contabiliza 11 estações, seguido pelas regiões Sul, com 10, e Centro-Oeste, com 6. Para a presidente da Empresa Brasil de Comunicação, Antônia Pellegrino, o programa leva mais cidadania aos brasileiros.
0: Esse evento marca um balanço do Brasil Digital, um programa vitorioso e também um marco da maior expansão de sinal da comunicação pública que já tivemos no país. Cultura, informação de qualidade e cidadania para milhares de brasileiros. Esse é o sentido do Brasil Digital, ampliar o alcance do sinal, mas com isso aumentar o alcance da cidadania.
20: Com investimento de 208 milhões de reais do novo PAC e do leilão do 4G, o programa Brasil Digital é viabilizado por meio de parcerias com instituições públicas nos municípios. Com isso, a população passa a ter acesso gratuito a canais como Canal Gov, TV Brasil, Canal Educação, Canal Saúde, além da TV Câmara, TV Senado, TV Assembleia e onde houver canais das câmaras municipais. Reportagem Márcia Fernandes.
8: Jornalistas, influenciadores estiveram hoje na sede da Empresa Brasil de Comunicação, em Brasília, para saber mais sobre a implementação da TV 3.0.
7: O encontro foi transmitido em uma live com participação da diretora-presidente da EBC, Antônia Pellegrino, e do secretário de Políticas Digitais da Secretaria de Comunicação Social da Presidência da República, João Brant.
8: A nova geração da televisão aberta, também conhecida como DTV+, terá mais qualidade de som e imagem, interatividade e integração à internet.
7: A EBC, definida como operadora da chamada plataforma comum da DTV+, é responsável por administrar a infraestrutura compartilhada, que vai permitir a oferta de aplicativos, serviços interativos e recursos digitais.
8: E a gente vai continuar falando de acesso à comunicação, dessa vez para quem vive no norte do país.
7: Um dos desafios para chegar a algumas localidades na região são florestas densas e grandes distâncias do território.
8: A saída para superar esses obstáculos foi o uso de cabos que passam por baixo dos rios.
7: Esse é o programa Norte Conectado, a maior rede de infovias subfluviais do mundo. Já beneficia mais de 6 milhões de pessoas na região.
1: O programa Norte Conectado prevê 9 infovias, com 13 mil quilômetros de cabos de fibra ótica instalados no fundo dos rios amazônicos. Quando concluído, vai conectar 70 localidades em 6 estados: Acre, Amapá, Amazonas, Pará, Rondônia e Roraima. Antes da chegada do programa, quase metade dessas áreas ainda não tinha acesso à internet de alta velocidade. Com investimento de 1 bilhão e 300 milhões de reais, por meio do novo PAC, 6 infovias já foram concluídas e outras 3 estão em implantação. A expectativa é de beneficiar cerca de 7 milhões e meio de pessoas. Para quem vive na região, a conexão de internet representa novas possibilidades de acesso a serviços e educação. É o que conta Alzanir Fernandes Pinto, da comunidade indígena Filadélfia, de Benjamin Constant, no Amazonas.
22: Antes de a gente ter internet, a gente tinha que se deslocar daqui da nossa comunidade para a cidade para ter acesso. A gente alugava 1 hora, 2 horas e fazia os nossos trabalhos, os trabalhos da nossa aula, da universidade.
1: Além de conectar moradores, o Norte Conectado já disponibilizou mais de 900 pontos de acesso para escolas, unidades de saúde, órgãos públicos e espaços de inclusão digital. O ministro das Comunicações, Frederico de Siqueira Filho, destacou que a expansão da conectividade ajuda a reduzir desigualdades e fortalece a infraestrutura digital do país.
23: É o quanto a gente consegue impactar a vida das pessoas quando a gente aumenta a conectividade, né? Quando a gente instala uma antena de telefonia móvel, quando a gente conecta uma escola, quando a gente liga uma infovia, a gente está fazendo parte dessa grande integração de estratégia de inclusão digital do nosso país, mobilizando jovens, idosos e adultos.
1: Outra entrega do Ministério das Comunicações é a rede privativa de comunicação da Administração Pública Federal, uma estrutura que não usa o acesso comercial e assim garante mais segurança no compartilhamento de informações do governo. Reportagem Luciana Colares de Holanda.
8: Para rastrear embarcações, combater a pesca ilegal e principalmente atuar na segurança e preservação da vida dos pescadores, foi lançada uma sala de monitoramento em tempo real das vidas humanas no mar.
7: O acompanhamento permite uma resposta rápida em caso de emergências.
8: E dá mais transparência às ações do governo de combate à pesca ilegal, por exemplo. Foi o que destacou o ministro da Pesca e Aquicultura, Edipo Araújo.
2: Essa sala, ela é inédita, mostra o compromisso, né, do governo do Brasil com transparência, geração de dados e informações, mas também o compromisso do Brasil de combater a pesca ilegal, não reportada e não regulamentada. Uma infraestrutura para conduzir todos os processos e ferramentas de monitoramento e controle. É o governo do Brasil trabalhando em prol do fortalecimento, mas do desenvolvimento sustentável da pesca brasileira.
7: A entrega faz parte das comemorações da Semana Nacional de Promoção da Pesca Artesanal, celebrada esta semana.
8: Mas autonomia econômica para as mulheres no campo.
7: Com o novo plano Safra da Agricultura Familiar lançado nesta terça-feira, as produtoras rurais passam a contar com juros mais baixos no Programa Nacional de Fortalecimento da Agricultura Familiar.
8: O valor foi reduzido de 3% para 2% ao ano, com um limite de financiamento de até R$100 mil.
7: Com isso, o governo quer garantir melhores condições às agricultoras para ampliar a produção de alimentos à mesa dos brasileiros.
8: A ministra do Desenvolvimento Agrário e Agricultura Familiar, Fernanda Machiavelli, destacou o avanço da participação das mulheres no acesso ao crédito rural durante o programa Bom Dia Ministra, produzido pela empresa Brasil de Comunicação.
4: Hoje eu tenho a alegria de dizer que nós, as mulheres, já são mais de 50%, 55% dos contratos que acontecem no microcrédito, que nós já somos 40% do volume de crédito total do Pronaf e que nós dobramos o volume de crédito desde 2023 para cá, que chega para as mulheres. Mas a gente quer mais, a gente quer avançar mais, porque nós queremos que as mulheres tenham autonomia econômica.
7: A ministra do Desenvolvimento Agrário destacou ainda a ampliação do acesso ao crédito para a juventude rural.
8: Agora, o limite passou de 8 mil para 16 mil reais, no caso de dois jovens da mesma família acessando o financiamento.
7: Para ter acesso ao crédito, é preciso ter o Cadastro Nacional na Agricultura Familiar e entrar em contato com o órgão de assistência técnica e extensão rural do seu estado.
8: Três meses após o lançamento, o Mac Livros atingiu 1 milhão de usuários.
7: O Mac Livros é uma plataforma que funciona como uma biblioteca digital.
8: E funciona como uma biblioteca mesmo. Você pode alugar o livro por 14 dias e renovar pelo mesmo período. Tudo isso de graça.
7: A ferramenta foi atualizada com obras em espanhol e inglês. E com isso é possível acessar 25 mil obras nacionais e internacionais.
5: O Ministério da Educação ampliou o acervo do Mac Livros com a disponibilização de obras em versões originais em inglês e espanhol. Ao todo, foram incorporadas 7.832 publicações. Entre os autores disponíveis em inglês estão William Shakespeare e Virginia Woolf. Já em espanhol, os leitores poderão acessar obras de escritores como Gabriel Garcia Márquez, Frederico Garcia Lorca e Teresa Orbegoso. A atualização também traz novos títulos em português de diferentes gêneros publicados por editoras como Fósforo, Peirópolis e Ciranda. Com a atualização, o Mac Livros passa a ter 17.610 obras em português, 6.468 em inglês e 2.724 em espanhol, ampliando o acesso gratuito dos brasileiros a diferentes tradições literárias e culturais. A novidade ainda fortalece a experiência experiência de aprendizagem oferecida por outra ferramenta, o MEC Idiomas, uma plataforma do Ministério da Educação, disponível em versão web e aplicativo voltado ao ensino gratuito de inglês e espanhol. Atualmente, o MEC Idiomas reúne mais de 212 mil usuários ativos e oferece cursos do nível básico ao avançado. Reportagem Júlio César de Oliveira.
8: Para acessar a plataforma de leitura, basta ir no aplicativo MEC Livros ou no endereço meclivros.mec.gov.br. MEC Livros, MEC Livros.mec.gov.br.
7: Inaugurada a primeira Casa da Igualdade Racial na cidade de Itabira, em Minas Gerais.
8: A cidade possui mais de 70% da população negra e agora passa a contar com apoio psicológico, social e jurídico a vítimas de crimes raciais, além de incentivar o desenvolvimento pessoal e profissional.
7: Além de Minas Gerais, o Rio de Janeiro, Ceará, Rio Grande do Sul e Bahia já contam com Casas da Igualdade Racial.
8: E o governo do Brasil quer ampliar esse número. Está aberto até 15 de julho o prazo para que os estados e municípios participem do edital de chamamento público para os novos espaços.
7: Os critérios para participar podem ser conferidos no portal do Ministério da Igualdade Racial em gov.br/igualdade-racial.
8: E essas foram as notícias do governo do Brasil.
7: Uma realização da Secretaria de Comunicação Social da Presidência da República.
8: Com produção da empresa Brasil de Comunicação.
7: Fique agora com o Minuto do TCU. Em seguida, as notícias do Poder Judiciário e do Congresso Nacional. Boa noite.
8: Boa noite, até amanhã.
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12: Você vai ouvir agora notícias do Poder Judiciário.
24: STF encerra primeiro semestre com mais de 11 mil decisões colegiadas.
25: STJ realiza sessão de encerramento do semestre e apresenta balanço de desempenho da corte.
24: Justiça do Trabalho realiza audiência pública e estabelece metas para 2027.
25: Boa noite, eu sou Marcela Luiz.
24: E eu sou Walter Lima.
25: O Supremo Tribunal Federal encerrou o primeiro semestre com mais de 11 mil decisões colegiadas.
24: O ministro Edson Fachin apresentou o balanço das atividades e reafirmou o compromisso da corte com a transparência, independência e pluralidade. Carolina Chaves.
26: Segundo Edson Fachin, a corte encerrou o período com os seguintes números: mais de 43 mil processos julgados, integrando quase 60 mil decisões, 11 mil decisões do colegiado do tribunal, 27 novos temas de repercussão geral analisados, o que liberou mais de 42 mil processos que aguardavam um entendimento. Edson Fachin reafirmou o compromisso com a transparência, com os julgamentos de repercussão geral e com o aperfeiçoamento da gestão.
27: Esta corte trabalhou e muito em favor do Brasil, do Estado de Direito e da democracia. Estamos sempre juntos na defesa do interesse institucional. Compreensões distintas de fatos e processos, e elas existem, como é próprio de uma corte plural independente, são expressões de saúde institucional e não de fraqueza. O diálogo entre diferentes perspectivas jurídicas é o que confere legitimidade às nossas decisões e profundidade à nossa jurisprudência.
25: O STJ também encerrou o semestre hoje, apresentando o balanço de julgados no período.
24: A sessão da Corte Especial foi conduzida pelo ministro Herman Benjamin, presidente do tribunal. Fátima Uchoa.
3: Na sessão de encerramento do primeiro semestre, o presidente do STJ, ministro Herman Benjamin, apontou um recorde de 260.220 processos recebidos no período, sendo quase 25 mil a mais do que de janeiro a junho do ano passado. Ele manifestou preocupação com o crescimento contínuo da demanda processual.
13: Os números são preocupantes. Nós já estávamos inviabilizados o ano passado e a curva da inviabilização continua ascendente.
3: O STJ julgou 291.280 processos. O número de julgamentos chega a 414.248 quando considerados agravos internos, agravos regimentais e embargos de declaração, e baixou 265.516. Os dados correspondem à média de cerca de 7 decisões por minuto para cada ministro.
25: Tribunal Superior Eleitoral faz balanço dos julgamentos e da preparação para as eleições 2026.
24: A sessão foi conduzida pelo ministro Cássio Nunes, presidente do TSE. Fábio Ruas.
14: O ministro Cássio Nunes Marques destacou que neste semestre o TSE realizou 88 sessões de julgamento. Foram 1.656 processos, sendo 336 em sessões presenciais e 1.320 virtuais. O TSE ainda lançou o Manual do Eleitor, com linguagem acessível e que vai ser traduzido para línguas indígenas.
25: Justiça do Trabalho realiza audiência pública e estabelece metas para 2027.
24: A proposta é aprimorar os serviços da Justiça do Trabalho. Mila Amaral.
15: Esse foi o assunto discutido hoje na audiência pública durante o debate realizado de forma online. Também foram estabelecidas as metas nacionais do TST para 2027, que aliás foram firmadas com o apoio da sociedade. Por exemplo, na consulta pública feita pelo TST, as pessoas pediram que aumente o número de processos julgados pelo tribunal, dando prioridade aos mais antigos, o estímulo à inovação no judiciário e pediram também para estabelecer o trabalho decente. O próximo passo agora é encaminhar essas demandas para o CNJ e, a partir da aprovação, colocá-las em prática.
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25: Uma boa noite.
24: E até amanhã.
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18: Eu sou Paula Groba.
19: E eu sou Humberto Pinheiro.
18: E estes são os destaques de hoje do Jornal do Senado, que começa agora.
19: Debate sobre o fim da jornada 6x1 divide opiniões no Senado.
18: Avança projeto que torna crime submeter pessoa indefesa à prostituição.
19: Comissão aprova a autorização para servidor público atuar como MEI.
18: Boa noite.
19: Boa noite.
18: Representantes do governo, dos empresários e dos trabalhadores participaram no plenário do Senado de um debate sobre a proposta de emenda à Constituição que acaba com a jornada de trabalho 6x1.
19: Opiniões a favor e contrárias estiveram no debate, que teve participação de centrais sindicais e da Federação das Indústrias de São Paulo. A reportagem é de Márcio Maturana.
28: O presidente da Federação das Indústrias de São Paulo, Paulo Scaff, disse ver motivações eleitorais para a aprovação da proposta neste momento e foi respondido pela líder do governo no Senado, Tereza Leitão, do PT de Pernambuco.
29: Me desculpe, doutor Paulo, a PEC foi protocolada em 2019. Não é uma PEC boca de urna.
28: Já o senador Jaime Bagatoli, do PL de Rondônia, criticou a proposta e citou a Argentina como exemplo a seguir.
30: Na Argentina, pode-se trabalhar até 12 horas por dia, não passando das 48 horas semanais. É isso. isso que precisamos ter para nós avançarmos no Brasil.
28: O senador Rogério Carvalho, do PT de Sergipe, disse que a redução da jornada é uma questão civilizatória.
30: Essas 44 horas estão reservadas para os que ganham menos, para os que têm mais tempo de deslocamento, menos tempo de vida, portanto, pelo amor de Deus, é muita insensibilidade.
28: Para o líder da oposição no Senado, Rogério Marinho, do PL do Rio Grande do Norte, a jornada de trabalho deve ser negociada entre patrão e empregado.
0: A questão da preponderância do que é negociado sobre o legislado justamente para fortalecer os sindicatos laborais.
28: A sessão foi presidida pelos senadores Laércio Oliveira, do PP de Sergipe, e Paulo Paim, do PT do Rio Grande do Sul.
18: Antes da sessão de debate sobre o fim da escala 6x1, o presidente do Senado, Davi Alcolumbre, se reuniu com parlamentares e líderes de centrais sindicais para discutir a proposta de emenda à Constituição que reduz a jornada de trabalho. O presidente da Central Única dos Trabalhadores, Sérgio Nobre, classificou como excelente a reunião com Alcolumbre e afirmou esperar que a proposta tenha tramitação célere no Senado.
19: Já a líder do governo, senadora Tereza Leitão, do PT de Pernambuco, destacou que o calendário de votação do texto não tem caráter eleitoral e que os próximos passos serão definidos ao longo da discussão na casa. A proposta de redução da jornada de trabalho já foi aprovada pela Câmara dos Deputados e aguarda análise dos senadores.
18: Pessoas sem condições de compreender o que acontece ou de oferecer resistência poderão ter proteção mais ampla contra a exploração sexual.
19: A Comissão de Direitos Humanos do Senado aprovou um projeto que aumenta a pena para o crime de exploração sexual de pessoas vulneráveis e prevê punição mais rigorosa quando o autor for um familiar ou tiver relação de confiança com a vítima. Repórter Rodrigo Rezende.
1: Submeter, induzir ou atrair para prostituição ou qualquer outra forma de exploração sexual pessoas vulneráveis que não tenham o necessário discernimento sobre o ato, pode levar à prisão de até 16 anos. Esse é o objetivo de projeto aprovado pela Comissão de Direitos Humanos. A autora da proposta, senadora Jussara Lima, do PSD do Piauí, afirma que a medida busca ampliar o escopo previsto no Código Penal, que já incluía crianças e enfermos. E a ideia é dar ainda mais segurança aos diversos grupos vulneráveis no país.
2: O projeto, ele tipifica o crime de submissão à prostituição ou a outras formas de exploração sexual, inclusive nos casos em que a vítima, por qualquer outro motivo, ela não tenha condições de oferecer resistência. A medida busca preencher uma lacuna na legislação brasileira, ampliando a responsabilização de criminosos que se aproveitam de vulnerabilidade das vítimas.
1: O projeto também eleva para até 12 anos a pena quando a vítima for coagida por alguém próximo a ela. Como ressalta o relator do projeto, o senador Rogério Carvalho, do PT de Sergipe.
4: Merece destaque a previsão de agravamento quando a coação é exercida contra a vítima ou seus familiares, alcançando seu grau máximo de reprovação quando perpetrada pelos próprios familiares ou pessoas do círculo íntimo da vítima.
1: A proposta segue para análise da Comissão de Constituição e Justiça.
18: E trabalhadores cadastrados no programa de famílias acolhedoras poderão fazer jus a 3 dias de folga remunerada quando precisarem acolher criança ou adolescente em situação de vulnerabilidade.
19: É o que diz um projeto aprovado pela Comissão de Assuntos Sociais do Senado e que segue para a Câmara dos Deputados. Repórter Marcela Diniz.
5: Por decisão judicial, após um episódio de violência em casa, por exemplo, crianças e adolescentes podem ser encaminhados temporariamente para as chamadas famílias acolhedoras. São pessoas cadastradas e selecionadas pelo poder público para essa função. O acolhimento tem caráter transitório e não se confunde com a adoção por durar no máximo 1 ano e meio. O projeto aprovado no Senado concede ausência remunerada de 3 dias consecutivos ao trabalhador ou à trabalhadora que acolher criança ou adolescente em sua casa. O senador Flávio Arnes, do PSB do Paraná, defende esse tempo como forma de dar atenção integral àqueles meninos em situação de extrema vulnerabilidade.
7: A pessoa que está trabalhando tem que ter pelo menos um momento, que a gente estamos colocando, de 3 dias para receber a criança, acolher, enquanto os trâmites judiciais acontecem também. E com isso, inclusive, dar contribuir para uma perspectiva nova de vida para a criança e para o adolescente.
5: O projeto é de autoria do senador Alan Rick, do Republicanos do Acre, e precisará passar pelo crivo da Câmara dos Deputados. 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
18: O Senado aprovou a adesão do Brasil a um acordo sobre comércio de aeronaves civis.
19: Um dos principais pontos do documento da Organização Mundial do Comércio é a eliminação de tarifas de importação para todos os aviões desse tipo e determinados produtos destinados ao setor. Repórter Pedro Pincer.
6: Além da eliminação de tarifas, o acordo sobre o comércio de aeronaves civis trata da redução de barreiras não tarifárias, das decisões de compra de aeronaves civis, dos subsídios à exportação e de regras para evitar restrições comerciais incompatíveis com o comércio internacional. Para o relator, senador Nelsinho Trade, do PSD de Mato Grosso do Sul, o texto favorece a indústria aeronáutica brasileira e o sistema de transporte aéreo.
8: Podemos agregar ao contexto descrito circunstância de que o Brasil passará a participar de maneira plena e em igualdade de condições das deliberações do Comitê TCA, que cuida de temas relevantes para a aviação civil na esfera global. Isso inclui a aplicação do acordo a novos produtos do setor.
6: O comércio mundial anual dos produtos cobertos pelo documento alcança 3,73 trilhões de dólares em exportações e importações, considerando a média de 2018 a 2022. Os principais parceiros comerciais do Brasil nesse conjunto de produtos são Estados Unidos, China, Alemanha e Argentina. O texto segue agora para a promulgação.
18: E servidores públicos poderão ser microempreendedores individuais. É o que prevê um projeto aprovado na Comissão de Constituição e Justiça.
19: A proposta proíbe, no entanto, quem ocupa cargo em comissão ou exerça função de confiança de atuar como MEI. Repórter Bruno Lourenço.
9: A Comissão de Constituição e Justiça aprovou o projeto de lei que autoriza os funcionários públicos a se tornarem microempreendedores individuais. A legislação hoje veda a participação em gerência ou administração de sociedade privada e o comércio, exceto na qualidade de acionista ou cotista. O senador Esperidião Amin, do Progressistas de Santa Catarina, reforçou que as restrições impostas aos servidores públicos vão na contramão das necessidades do país de novos investimentos na economia.
10: Projeções indicam mudanças demográficas aceleradas devido ao envelhecimento da população, tornando essencial ampliar e não restringir o número de pessoas aptas a empreender para preservar o nível de desenvolvimento econômico nas próximas décadas. Vale destacar que a atividade dos servidores como MEI não prejudicará a administração pública. Já existem situações em que servidores acumulam cargos ou mantêm empregos privados.
9: Amin ressaltou ainda que a proposta traz salvaguardas para não causar prejuízos à administração pública, como o impedimento de que ocupantes de cargo em comissão e funções de confiança sejam MEIs. Se não houver recurso para a nova votação no plenário, a matéria poderá seguir diretamente para análise da Câmara dos Deputados.
19: Com edição de Paulo Groba e trabalhos técnicos de Eliseu Caires, o Jornal do Senado fica por aqui. Acompanhe agora as notícias da Câmara dos Deputados. Boa noite.
18: Boa noite e até amanhã.
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11: Câmara aprova a redução de benefícios fiscais para cacau importado.
12: Vai ao Senado proposta que protege o uso de emblemas da Cruz Vermelha.
11: Presidente da Câmara reforça apoio ao agronegócio.
12: Proposta discutida por deputados prevê número máximo de alunos em sala.
11: Boa noite. A Câmara aprovou medida provisória que reduz benefícios fiscais sobre cacau importado. O repórter Antônio Vital explica a questão.
20: O plenário da Câmara aprovou medida provisória que reduz o prazo de isenção de tributo sobre o cacau importado, utilizado como insumo em produtos como chocolate exportado pelo Brasil. Hoje, o cacau inteiro ou partido, bruto ou torrado, comprado de outros países, paga menos IPI, PIS/PASEP e COFINS. Essa operação, quando o produto importado é depois usado como insumo de produtos industrializados, é conhecida como drawback. No caso do cacau, até a edição da medida provisória, em março, essas isenções e reduções de tributos valiam por até 2 anos. Com a medida, passam a valer por apenas 6 meses, com possibilidade de renovação a critério do Ministério do Desenvolvimento, Indústria, Comércio e Serviços. Isso significa que empresas que exportam produtos fabricados com cacau estrangeiro terão prazo menor para usufruir de benefícios fiscais na importação da fruta. Ao editar a medida provisória, o governo argumentou que os produtores de cacau brasileiros serão beneficiados com um possível aumento de venda à indústria. Ficam de fora da redução do prazo de isenções a manteiga de cacau, o cacau em pó e o chocolate importados. A medida provisória foi criticada em plenário por deputados do Novo e do Missão. Para o deputado Kim Kataguiri, do Missão de São Paulo, reduzir benefícios fiscais para produtos que depois serão usados como insumo para exportações prejudica a indústria nacional.
3: O que a gente está falando é o seguinte: Brasil, exporte menos chocolate e exporte mais cacau. Agregue menos valor para a sua produção. Aquilo que mais se critica no desenvolvimento da nossa indústria. O raciocínio é muito simples. Se eu estou importando um produto, mas esse produto, na realidade, é para eu processar, agregar valor e exportar, eu tenho uma suspensão desses tributos porque eu estou agregando valor na indústria nacional. E o governo quer acabar com isso e enfraquecer a nossa indústria.
20: A medida provisória foi defendida por deputados da base do governo. Para a deputada Jandira Fegali, do PCdoB do Rio de Janeiro, os produtores brasileiros de cacau serão beneficiados.
13: Ela garante a proteção da produção nacional. O cacau é uma produção importante no Brasil que não pode

0: importante que a gente proteja essa produção para não gerar crise no setor, particularmente na região do norte e do nordeste brasileiro.
1: A medida provisória que reduz o prazo de isenção de tributos sobre cacau importado, utilizado como insumo em produtos como chocolate exportado pelo Brasil, seguiu para análise do Senado. Da Rádio Câmara de Brasília, Antônio Vital.
2: Direitos Humanos. Tabata Amaral, do PSB de São Paulo, defende a aprovação da urgência de projeto que criminaliza o ódio contra as mulheres. Relatora da matéria, a deputada alerta que a misoginia se organiza nas redes antes de aparecer nas agressões e nos casos de feminicídio.
3: Hoje, existe uma verdadeira indústria do ódio, que opera nas redes, que captura meninos muito jovens e os ensina a enxergar a mulher como inimiga, como objeto, como culpada. E o que nasce numa tela vira ameaça, vira assassinato. Chama isso pelo nome, misoginia, ódio às mulheres. Admitir que essa coisa tem contorno, que é concreta, que ela tem uma motivação e que deve ser punida. É um ato fundamental de proteção que uma sociedade deve oferecer para todas nós, começando pelas pequenas.
4: Tabata Amaral aponta que tem buscado o apoio de diferentes bancadas para construir um texto capaz de unir parlamentares de todos os partidos. Ela pede que a Câmara aprove a urgência da proposta como forma de mostrar compromisso com o enfrentamento da violência contra mulheres.
2: Carol D'Artora, do PT do Paraná, também defende a aprovação do projeto que prevê penas para a misoginia. Segundo a parlamentar, a medida faz parte das políticas do governo de enfrentamento à violência e ao discurso de ódio contra as mulheres.
4: Na visão de Carol D'Artora, a criminalização da misoginia é uma forma de garantir maior proteção jurídica às mulheres, inclusive nos ambientes digitais. Para ela, a proposta amplia a participação feminina na política, na cultura, na ciência e em diversos espaços da sociedade.
2: E Lacir Bicalho, do Republicanos, destaca as conquistas femininas nas Forças de Segurança Pública de Minas Gerais ao celebrar a nomeação da Coronel Cleide Barcelos dos Reis Rodrigues, primeira mulher a assumir o comando geral da PM do Estado em mais de 250 anos da corporação.
4: E Lacir Bicalho cumprimenta também a comandante-geral do Corpo de Bombeiros, Coronel Jordana de Oliveira Figueiras Daldegan, e a delegada-geral da Polícia Civil, Letícia Batista Camboge Reis. Ele conclama os homens a unirem suas forças às das mulheres na luta por uma sociedade mais justa e igualitária.
2: Benedita da Silva, do PT do Rio de Janeiro, acredita que a Copa do Mundo deveria promover a integração entre os povos. No entanto, a deputada destaca relatos de racismo, xenofobia e tratamento discriminatório contra jogadores, árbitros e jornalistas durante o torneio.
4: Segundo Benedita da Silva, eventos esportivos internacionais devem ser marcados pelo respeito, pela inclusão e pela igualdade de tratamento entre os participantes. Ela acredita que a omissão da FIFA, entidade responsável pela organização da competição, contribui para a manutenção dessas práticas.
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2: Saúde. A Câmara aprovou regras para proteger símbolos da Cruz Vermelha. A repórter Daniela Lessa acompanhou a votação.
6: A Câmara dos Deputados aprovou o projeto que protege o uso dos emblemas da Cruz Vermelha, usados para identificar pessoas e transportes de saúde em situações de emergência e de conflito armado. O projeto busca adequar a legislação brasileira às convenções de Genebra e a protocolos internacionais já ratificados pelo Brasil. Pelo texto aprovado, os três símbolos da entidade passam a ter proteção legal. A imagem mais antiga é a da Cruz Vermelha. Outro símbolo reconhecido internacionalmente é o crescente vermelho, adotado em muitos países. O terceiro emblema é um losango vermelho em forma de cristal. Esses símbolos são usados

0: para indicar proteção a equipes de saúde, hospitais, unidades sanitárias e meios de transporte para atendimento de feridos, doentes e náufragos. As denominações Cruz Vermelha, Crescente Vermelho e Cristal Vermelho também serão protegidas. A deputada Érica Cocai, do PT do Distrito Federal, defendeu a proposta, destacando o alcance mundial da Cruz Vermelha na defesa da vida.
1: É fundamental porque é uma instituição que trabalha com um princípio humanitário. É uma instituição que está em por volta de 190 países fazendo esta função. E muitas vezes em momentos de calamidade, em momentos de guerra, a Cruz Vermelha, ela tem uma possibilidade ou uma atuação para defender sempre a vida.
0: Ao defender a aprovação, a deputada Adriana Ventura, do Novo de São Paulo, argumentou que esses símbolos não devem ser usados de forma comercial para evitar enganos em situações de atendimento de emergência.
2: O que esse projeto faz é internalizar obrigações internacionais que já foram assumidas pelo Brasil, e isso também faz com que não tenha uso comercial indevido para que entidades humanitárias legítimas não tenham confusão.
0: O Serviço de Saúde das Forças Armadas poderá usar a Cruz Vermelha sobre fundo branco para identificar seu pessoal, suas unidades e seus transportes sanitários. Profissionais de saúde civis, hospitais e transportes civis também poderão usar o emblema, desde que tenham autorização. A proposta proíbe o registro de associações, empresas, marcas, desenhos ou modelos industriais que usem indevidamente os emblemas ou as denominações protegidas pela lei. Quem reproduzir ou imitar esses símbolos sem autorização poderá ser punido com detenção de 1 a 3 meses ou multa. O juiz também poderá determinar o recolhimento do material e a suspensão das atividades comerciais. O projeto que protege o uso dos emblemas da Cruz Vermelha, incluindo o Crescente e o Cristal Vermelhos, será analisado em seguida pelo Senado. Da Rádio Câmara de Brasília, Daniele Lessa.
3: Marangoni, do Podemos de São Paulo, cobra uma investigação sobre denúncias de irregularidades na análise de pedidos de exames, cirurgias e outros procedimentos feitos pelos planos de saúde. Ele denuncia que uma empresa contratada pelas operadoras pode estar prejudicando pacientes de maneira deliberada.
4: Marangoni exige providências da Agência Nacional de Saúde Suplementar diante dessas denúncias. O parlamentar reforça que cabe à ANS fiscalizar irregularidades e proteger os beneficiários.
5: Relações Exteriores.
3: Gás, do PT do Rio Grande do Sul, denuncia uma suposta ofensa à soberania nacional por parte de lideranças da oposição que teriam oferecido colocar uma equipe de transição à disposição de governos estrangeiros, caso vençam a próxima eleição presidencial.
4: Bongás ressalta que a proposta revelada por autoridades externas prevê o compartilhamento de informações estratégicas e diretrizes governamentais com uma potência internacional. O congressista avalia a possibilidade como o mais ultrajante golpe contra os 203 anos de independência do Brasil.
5: Eleições.
3: Luísio Mendes, do Republicanos do Maranhão, denuncia o uso político do Judiciário Estadual para perseguir e barrar candidaturas de opositores, citando como exemplo casos de pré-candidatos de seu partido condenados em tempo recorde, apenas desproporcionais aos supostos crimes cometidos.
4: Luísio Mendes afirma que lideranças do Republicanos estão reunindo provas para acionar o Conselho Nacional de Justiça contra os envolvidos nos casos e recorrer a as instâncias superiores para reverter sentenças, garantindo as pré-candidaturas prejudicadas.
5: Presidência.
3: O presidente da Câmara reforçou o compromisso dos deputados com políticas voltadas ao agronegócio. O repórter Luiz Gustavo Xavier acompanhou o evento no Planalto.
6: O presidente da Câmara, Hugo Mota, reforçou o apoio dos parlamentares à agenda e às pautas de interesse do agronegócio no país. Ele participou do lançamento do Plano Safra 2026-2027 no Palácio do Planalto, que prevê o aporte de 525 bilhões de reais para o setor. O deputado afirmou que a Câmara está sempre de portas abertas a todas as propostas em defesa do agronegócio e nunca faltou aos projetos de interesse do setor.
7: É uma tarefa hercúlea de manter o equilíbrio fiscal tão necessário para o crescimento econômico, aliado à priorização de políticas como essa, que também são fundamentais para o país. Que esse é o grande fiel da balança que nós temos que perseguir. Nós do Congresso Nacional, o Poder Executivo, também o Poder Judiciário, que é termos a real noção de que precisamos sempre levar em consideração aquilo que deve ser priorizado como política pública para o nosso país.
6: Para Hugo Mota, todo o esforço do governo e do Ministério da Agricultura para renovar a política pública demonstra a importância do agronegócio para o nosso país. O presidente destacou a importância do setor na geração de emprego, de renda e na composição do produto interno bruto brasileiro. Da Rádio Câmara de Brasília, Luiz Gustavo Xavier.
5: Economia.
4: Valmir Assunção, do PT da Bahia, destaca a importância do lançamento do Plano Safra da Agricultura Familiar para os pequenos agricultores, assentados, quilombolas, indígenas e povos tradicionais. Ele lembra que esses segmentos produzem grande parte dos alimentos que chegam à população.
3: Valmir Assunção aponta que o Plano Safra fortalece a reforma agrária e amplia as condições de produção no campo. Ele parabeniza o Ministério do Desenvolvimento Agrário pela construção do plano voltado para agricultores de todo o Brasil.
4: De acordo com Luiz Lima, do Novo do Rio de Janeiro, a inflação dos últimos meses reduziu o poder de compra da população. O parlamentar relata o caso de um casal de idosos que, segundo ele, precisou abrir mão de uma das refeições do dia por causa do alto custo dos alimentos.
3: Luiz Lima também cita dados sobre o patrimônio da população para sustentar que o Brasil enfrenta perda de renda e de capacidade econômica. Ele atribui esse cenário às políticas adotadas pelo governo federal.
5: Educação.
4: A Comissão de Educação discutiu uma proposta que estabelece a lotação máxima de salas de aula. O repórter Luiz Cláudio Canuto nos conta como foi.
8: Um projeto em discussão na Câmara estabelece limites para o número de estudantes por turma na educação básica. O assunto foi discutido pela Comissão de Educação em audiência pública com representantes do Ministério da Educação, de dirigentes municipais de educação e outros setores envolvidos no assunto. Segundo a coordenadora de formação do Ministério, Leda Regina Bittencourt, desde 2006 existem teses que mostram que a quantidade de estudantes influencia na qualidade da aprendizagem e há um estudo da OCDE, um fórum que reúne países ricos focados em promover políticas públicas de desenvolvimento, que aponta o número de 23 alunos por sala como a quantidade ideal. Uma resolução do Conselho Nacional de Educação de 2024 estabelece o número de crianças que deve haver por turma. Para bebês de 0 a 12 meses, são 5 por turma. De 12 a 24 meses, 8. De 25 a 36 meses, 12 crianças por sala. De 37 a 48 meses, 18 por turma. E 20 crianças de 4 e 5 anos de idade por sala de aula. Já o projeto de lei em discussão na Câmara estabelece o número máximo de 5 crianças por berçário, 10 no maternal, 15 por sala na pré-escola, 20 nos anos iniciais da educação fundamental, 25 nos anos finais e 30 no ensino médio. No ensino de jovens e adultos, o número de alunos por sala de aula no ensino fundamental seria de 20 e de 25 no ensino médio. Na educação especial, o limite máximo viria por regulamento. O debate atendeu ao pedido do deputado Tarcísio Mota, do PSOL do Rio de Janeiro, que é autor do projeto que estabelece parâmetros para a composição de turmas nas diferentes etapas e modalidades da educação básica. Ele presidiu o debate e deixou claro que o projeto deve se adequar às diretrizes estabelecidas pelo Conselho Nacional de Educação. Outros temas destacados por ele foram a criação de critérios de reduzir números de alunos por turma na educação especial e também a prioridade a turmas com professores com deficiência.
9: É claro que esse nível de aprimoramento a gente vai guardar aqui e apresentar tão logo o projeto tenha relatoria, para que o relator possa apresentar, quem sabe, inclusive no âmbito da Comissão de Educação, um primeiro parecer sobre isso.
8: O projeto acaba de ser apresentado e ainda deve ser juntado a outras propostas em análise na Câmara para votação em conjunto. Da Rádio Câmara de Brasília, Luiz Cláudio Canuto.
5: Desenvolvimento Regional.
3: Daniel Almeida, do PCdoB, destaca a agenda do governo federal na Bahia, com entregas e investimentos em saúde, infraestrutura e cultura. Ele reforça a importância da parceria com o Executivo Estadual e com os municípios na ampliação dos serviços públicos à população.
4: Daniel Almeida destaca a entrega do Hospital Regional de Alagoinhas, a retomada da obra da Ponte Salvador Itaparica e a recuperação do Teatro Castro Alves. Ele avalia que as iniciativas fortalecem o SUS, a mobilidade regional e a preservação do patrimônio cultural da Bahia.
3: Hildo Rocha, do MDB do Maranhão, destaca o início da construção de condomínio com 384 apartamentos para famílias de Açailândia, como parte do Minha Casa Minha Vida. Ele assinala que as unidades contam com infraestrutura de lazer, estacionamento e sistema de segurança.
4: Hildo Rocha também ressalta a autorização de R$59 milhões para conter erosões que atingem casas em Açailândia. Ele explica que a obra, executada pelo governo estadual com recursos do PAC, prevê a recuperação das áreas degradadas para uso da população.
5: Cultura.
3: João Daniel, do PT de Sergipe, destaca a força das festas juninas como expressão da cultura popular do Nordeste. O deputado ressalta que as celebrações mobilizam comunidades em todos os estados da região, valorizando as tradições mantidas pela população nos municípios.
4: João Daniel afirma que destinou cerca de R$1 milhão para apoiar a cultura junina no município de Estância. Ele afirma que essas manifestações fortalecem a identidade cultural de Sergipe ao reunir arte, memória e participação popular.
3: Termina agora o jornal Câmara dos Deputados, produzido pela Rádio Câmara, com trabalhos técnicos de Everson Urani e apresentação de José Carlos Andrade e Paula Bittar. Boa noite.
4: Uma ótima noite. A Voz do Brasil volta amanhã.
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3: 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De dois, boa noite, está no ar mais uma edição do Baú. Eu sou Fernando Araújo e vamos juntos até 11 da noite trazendo as velhinhas da programação. Tem Alanis Morissette, tem Queen, tem Santana, mas a gente começa com o som do Radiohead. Aumenta porque começou.
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0: 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Mix 1027, o som da Legião Urbana, Eduardo e Mônica, fechando então a primeira parte do baú nessa quarta-feira. Fica junto que na volta tem mais velhinhas aqui na Mix.
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0: fechando mais uma edição do Baú, que volta amanhã, 6 da manhã, na primeira edição. Fica junto, fica na Mix, que na volta tem No Break, são 2 horas só de música.
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1: 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Mix 6:03. Começa agora o No Break. 2 horas de música direto. Ted Swims pra começar.
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Mix, meia-noite e 23, aqui na Mix, a música não para. 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

0: Maneva, deixe-me ir aqui no No Break. Tá afim de ouvir a sua música também nesta edição? Vai nas suas redes sociais, coloca a hashtag No Break, nome completo, nome da sua música, do artista também. Capricha que a gente toca pra você na Mix.
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0: Mix 1 e 3 e o Nando Reis por Onde Andei aqui no No Break. Tamo na última hora, se prepara aí, a gente vai tocar ainda Rihanna, Jack Johnson, Bruno Mars, Coldplay e agora tem o Ed Sheeran. 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

Sam Smith, Too Good at Goodbyes, aqui no No Break, 2 horas de música direto. 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

0: acabou aqui, ó. 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
6: Mix, se prepara, agora tem Super Mix. A gente vai conferir uma atrás da outra. Só música legal, só música boa. Então aumente o volume nesta madrugada, tá no ar, mais um.
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1: Mix, você tá rolando por aqui só música legal. Então continua por aí curtindo. Este é o Super Mix.
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1: 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É o Super Mix trazendo muita música legal. Essa edição acabou, mas fica ligado, fica ligada, que a qualquer momento estamos de volta.
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0: peças foram três das mais pedidas por você em 2006. 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
0: Bom dia, esse é o Mix Acústico, trazendo as versões mais suaves das músicas que você curte aqui na programação da Mix. Nada melhor do que começar o dia com um som calmo e aquela energia positiva. O dia só tá começando e nós estamos aqui pra começar ele com você. 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

0: 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É isso aí, o Mix Acústico vai chegando ao fim, mas essa vibe positiva, essas boas energias continuam. Isso aqui é só o começo de mais um dia. Fica com a gente. Esse foi o Mix Acústico.
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0: dependendo da região do Brasil, nem sol tem ainda, e é uma luta contra o sono e a preguiça, ainda mais numa quinta-feira. Às vezes você só queria que a semana acabasse logo, mas nós estamos aqui pra te puxar pra cima e te dar o ânimo que você precisa pra que tudo dê certo nesse dia 2 de julho. E já já tem mais som aqui pra você. 6h26 agora.
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0: agora 6:06. Bom dia, excelente quinta-feira aí pra você, 2 de julho de 2026. E a partir de agora, abre-se as portas do baú pra você matar saudades e curtir só as consagradas. Aqueles sons que fizeram parte aí da sua história e mexeram aí com a sua memória afetiva. Diz aí, hoje aqui no baú tem Britney Spears, tem U2 na parada, Alanis Morissette, Skank, tem R.E.M. Shampoo. E a gente abre aí o baú de hoje com Metallica.
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0: Mix agora 6h23, Skank Três Lados aqui no Baú da Mix. Até às 7 você curte aí só as consagradas, os clássicos aqui da Mix. E na volta do break, prepare-se, tem Nickelback, Britney Spears na parada, U2, Alanis Morissette e um montão de clássicos.
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0: para as 7, fechando aí o baú da Mix dessa quinta-feira, Ja Rule, Mesmerize. O baú fica por aqui, próxima edição amanhã na sexta-feira, a partir das 6, para você curtir, matar saudades, só com as consagradas aqui da Mix.
1: 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Essa é a música da Mix para a Copa do Mundo da FIFA 2026. Então fique aqui para ouvir inteira a qualquer momento. 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
0: Mix agora 7:02. E aí, tudo bem? Excelente quinta-feira aí pra você. Vamos lá com o pede no zap a partir de agora. É você que manda aqui na nossa programação no 11 983 408 mil, dando seu recado aqui na Mix, indicando o som que você tá afim de curtir ou matar saudades. Fica à vontade, começou.
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1: Mix agora 7:10. E aí, a música da Copa da Mix, Eu Me Chamo Brasil. Tem aí, ó, o Bruno Martini, Marcelo Falcão, né? E o Carlinhos Brown na parada, foi demais, né? E domingo já tem Brasil e Noruega. Que é isso? Haja coração.
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1: Mix agora 7:17, o som do Maroon 5, Girls Like You, aqui no Pede no Zap, 11 983 408 mil. Vamos saber quem tá na parada agora aqui, diz aí.
2: Oiê, bom dia, aqui é a Daphne de São Paulo, e eu queria pedir a música Closer, dos Chainsmokers.
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1: Mix agora 7h28 aqui na Mix. O som do Bruno Mars. Look it out up heaven. 11 983 7408 mil. É você mandando ver aqui na nossa programação. Ó, segura aí. Já já tem mais meia hora pra você interagir, escancarar aqui a nossa programação. Beleza?
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1: Mix agora 7h32. Voltamos com o Pede no zap pra todo o Brasil. É você escancarando aqui a nossa programação, entrando no ar, dando o seu recado, indicando aí o som que você tá afim de curtir ou matar saudades. 11 983 4080. Vamos lá, tem mais aqui? Saca aí.
8: Bom dia, Rádio Mix. Meu nome é Fábio, sou motorista de aplicativo na Baixada Santista. Quero pedir a música Have You Been to Take, do The Police, e oferecer a todos os motoristas de aplicativo da Baixada Santista e do Brasil inteiro, porque a Mix é a melhor do Brasil.
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1: Mix, agora faltando 20 para as 8. Som do Shabuzi, a Bar Song. 11983-4086. Vamos lá, tem mais participação por aqui.
2: Bom dia, Rádio Mix. Aqui é o Victor de São José dos Campos. Toca aí, Imagine Dragon.

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1: Mix agora 7:47. O som da Dua Lipa, Don't Stop Now. Aqui não pede no zap 11 983 408 mil. Vamos saber agora quem fecha essa primeira edição.
2: Alô, galera da Mix, sou o Mauro de Juiz de Fora, Minas Gerais, e queria ouvir John Bon Jovi com It's My Life. Valeu, galera.
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1: Mix agora faltando 2 para as 8, fechando aí essa primeira edição do Pede no Zap, Akon Don't Matter. Bom, para você que participou, interagiu, entrou no ar e deu seu recado aqui na

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1: 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Diego Barone de volta aqui na Rádio Mix com dica de uma série da Netflix que é dos mesmos produtores de Stranger Things. O nome dela é The Burrows, uma mistura de ficção científica com drama, onde o protagonista é Sam, um idoso rabugento que após perder a esposa, vai morar contra a sua vontade numa cidade feita especialmente para quem é aposentado. Um lugar perfeito, revolucionário, onde a pessoa não vai viver os seus últimos anos, e sim começar uma nova vida. Mas tem um mal rondando o lugar. Uma idosa morreu misteriosamente nas mãos de uma criatura e o marido acha que sabe o que é, mas é taxado de louco. Enfim, esses acontecimentos mostrados logo no início do primeiro episódio até conseguem gerar uma curiosidade instantânea. Assim, eu gostei da série porque o roteiro e as ideias foram inspiradas em filmes de ficção científica dos anos 80. Os personagens, apesar de seguirem um modelo padrão de construção, são bem desenvolvidos, muito por causa do elenco extremamente talentoso. Mas a trama demora pra empolgar, tá? O começo é triste, deprimente e meio parado, mas não desista que melhora. A revelação do mistério é interessante e no fim, todo aquele drama inicial é justificado. A série The Burrows é da Netflix. Me segue no Instagram para mais, @DiegoBaroneNoAr, e lá tem o link para o canal Kryptonita no YouTube, onde eu apresento vários conteúdos desse universo.
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0: O som do Sublime, Santeria. Na volta tem o baú da Mix Express.
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0: 1986, o ano que o Bon Jovi lançava Live on a Prayer. Aliás, essa música aí conta a história de Tommy e Gina, um casal de classe trabalhadora que enfrenta aí dificuldades financeiras e desemprego, né? Mas se apoia no amor e na esperança para superar as adversidades do dia a dia. Então vamos lá, curtir aqui no baú da Mix Express. Bon Jovi, Live on a Prayer.
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0: 9h25, sou do Nico and Vince Emma Round.
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0: Tá saudades aí do ano de 2018, se liga aí.
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0: Mix e o som da Natalie Imbruglia Torn. São 11:26.
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5: 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As atividades começam às 16 horas, com as oficinas às 17, e o passaporte diário custa R$50, incluindo a oficina do dia e o acesso à Vila Tomatinho. Uma excelente opção para quem quer proporcionar momentos inesquecíveis para os pequenos e aproveitar as férias em família, com muita diversão, aprendizado e criatividade.
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1: Mix agora meio-dia em ponto. Tá no ar mais uma edição do Top Mix com aquelas que você mais curte por aqui na nossa programação. Faz o seguinte, vai em radiomixfm.com.br.

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Essa é a música da Mix pra Copa do Mundo da FIFA 2026. Com Marcelo Falcão, Carlinhos Brown e Bruno Martini. 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

0: Mix e o Michael Jackson, You Rock My World.
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0: Mix agora meio-dia 25, os atores Millie Bobby Brown e David Harbour vão atuar juntos mais uma vez. Depois do sucesso da série Stranger Things, Millie Bobby Brown e David Harbour vão repetir os papéis de pai e filha na nova série da Netflix. A série ainda não tem título oficial, mas é inspirada no livro Um Espião de Sangue, que conta a história de um ex-agente do FBI que acaba voltando à ativa depois do desaparecimento da filha.

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2: Salve, salve, galera, eu sou o Bruno Cantarelli falando diretamente de Nova York, Brasil e Noruega, jogo das oitavas de final da Copa do Mundo vem aí e claro, a equipe da Rádio Mix, o Charla Podcast está se fazendo presente aqui em Nova York. Beto Júnior, grande discussão, né, nos bastidores nesse momento, quem será o substituto de Lucas Paquetá? O jogador teve uma lesão muscular grau 2 e muito provavelmente perderá a Copa do Mundo, vai tentar fazer um tratamento intensivo para ficar pronto lá pra final, caso o Brasil consiga chegar. Quem deve ser o substituto do Paquetá na seleção brasileira?
3: Cantarelli, eu continuo, né, apostando no nome do Danilo Santos. Acho que é um jogador que pode entregar pra seleção brasileira mais dinamismo, é um cara que tem poder de marcação, é importante ali, a gente precisa, e é um cara criativo, pisa na área, faz gol, tá no momento artilheiro no Botafogo, então assim, eu acho que ele pode dar tanto consistência defensiva, quanto uma dinâmica melhor no sentido de como o Brasil vai pro ataque. O Paquetá, eu gosto muito do Paquetá, mas tem um estilo mais cadenciar a partida e ele tenta acelerar o jogo com a bola longa dele. Já o Danilo, na minha opinião, o cara joga mais por baixo, com velocidade, tentando se associar aos extremos e ao centroavante. Com isso, eu imagino, se ele entrar, que o Brasil pode melhorar com o Danilo. Agora, será que o Caleta tá pensando nisso? É a minha ideia. Não sei se é a ideia do italiano, né?
2: Exatamente. A equipe da Rádio Mix segue diretamente aqui de Nova York, aguardando esse grande jogo entre Brasil e Noruega. Tamo junto.
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0: Mix e o som do Mascavo, o anjo do céu, faltando 5 para 1.
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2: Salve, salve, galera. Eu sou o Bruno Cantarelli falando diretamente de Nova York, Brasil e Noruega. Jogo das oitavas de final da Copa do Mundo vem aí. E claro, a equipe da Rádio Mix, o Charla Podcast, está se fazendo presente aqui em Nova York. Beto Júnior, grande discussão, né, nos bastidores nesse momento. Quem será o substituto de Lucas Paquetá? O jogador teve uma lesão muscular grau 2 e muito provavelmente perderá a Copa do Mundo. Vai tentar fazer um tratamento intensivo para ficar pronto lá para a final, caso o Brasil consiga chegar. Quem deve ser o substituto do Paquetá na seleção brasileira?
3: Cantarelli, eu continuo, né, apostando no nome do Danilo Santos. Acho que é um jogador que pode entregar pra seleção brasileira mais dinamismo, é um cara que tem poder de marcação, importante ali, a gente precisa, e é um cara criativo, pisa na área, faz gol, tá no momento artilheiro no Botafogo. Então assim, eu acho que ele pode dar tanto consistência defensiva, quanto uma dinâmica melhor no sentido de como o Brasil vai pro ataque. O Paquetá, eu gosto muito do Paquetá, mas tem um estilo mais cadenciar a partida e ele tenta acelerar o jogo com a bola longa dele. Já o Danilo, na minha opinião, é um cara que joga mais por baixo, com velocidade, tentando se associar aos

0: extremos e o centroavante. Com isso, eu imagino, se ele entrar, que o Brasil pode melhorar com o Danilo. Agora, será que o Carli tá pensando nisso? É a minha ideia. Não sei se é a ideia do italiano.
1: Exatamente. A equipe da Rádio Mix segue diretamente aqui de Nova York, aguardando esse grande jogo entre Brasil e Noruega. Tamo junto.
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0: Mix e o som de Post Malone, Better Now, são duas em ponto.
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0: tarde aqui na Mix.
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0: Mix agora 2h26, tá aí Taylor Swift, Bad Dreams. Já já a gente confere mais músicas juntos aqui na Mix.
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2: Salve, salve, galera, eu sou o Bruno Cantarelli falando diretamente de Nova York, Brasil e Noruega, jogo das oitavas de final da Copa do Mundo vem aí e claro, a equipe da Rádio Mix, o Charla Podcast está se fazendo presente aqui em Nova York. Beto Júnior, grande discussão, né, nos bastidores nesse momento, quem será o substituto de Lucas Paquetá? O jogador teve uma lesão muscular grau 2 e muito provavelmente perderá a Copa do Mundo, vai tentar fazer um tratamento intensivo para ficar pronto lá pra final, caso o Brasil consiga chegar. Quem deve ser o substituto do Paquetá na seleção brasileira?
3: Cantarelli, eu continuo, né, apostando no nome do Danilo Santos. Acho que é um jogador que pode entregar pra seleção brasileira mais dinamismo. É um cara que tem poder de marcação, importante ali, a gente precisa. E é um cara criativo, pisa na área, faz gol, tá no momento artilheiro no Botafogo. Então, assim, eu acho que ele pode dar tanto consistência defensiva quanto uma dinâmica melhor no sentido de como o Brasil vai pro ataque. O Paquetá, eu gosto muito do Paquetá, mas tem um estilo mais cadenciar a partida e ele tenta acelerar o jogo com a bola longa dele. Já o Danilo, na minha opinião, o cara joga mais por baixo, com velocidade, tentando se associar aos extremos e ao centroavante. Com isso, eu imagino, se ele entrar, que o Brasil pode melhorar com o Danilo. Agora, será que o Carleto tá pensando nisso? É a minha ideia. Não sei se é a ideia do italiano.
2: Né? Exatamente. A equipe da Rádio Mix segue diretamente aqui de Nova York, aguardando esse grande jogo entre Brasil e Noruega. Tamo junto.
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0: Mix agora 12h58 é o Jota Quest, acenda o farol. Ó, daqui a pouquinho você vai conferir o Super Mix com 40 minutos de música direto.
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0: Mix agora 3:04, tá no ar mais uma edição do Super Mix e a partir de agora você ouve 40 minutos de música sem nenhum intervalo. Enquanto isso, pode mandar sua inscrição para concorrer a uma caixa de som Aiba aqui na Mix. Você

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1: Mix é para 3h24 do Alipa Houdini. A gente continua com um Super Mix e 40 minutos de música rolando pra você.
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1: Mix agora 20 para as 4, fechando mais uma edição do Super Mix. Foi o som do Olivia Dean, Man I Need. Fica por aqui 40 minutos de música direto.
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3: As denúncias de violência contra crianças e adolescentes mais que dobraram no Brasil nos últimos 5 anos. A região norte registrou o segundo maior aumento do país, com alta de 809%, segundo dados do Ministério da Saúde. A violência sexual lidera as notificações,

0: proteger, muitas vezes, é onde a violência começa. 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

0: Mix agora 3h58, Bebe Rexha com New Religion. Já já, a gente confere mais músicas aqui na Mix e tem as três mais pedidas da história da Mix.
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peças foram três das mais pedidas por você em 2002. 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

0: Mix agora 12h36, tá aí a Billie Eilish, Birds of a Feather. Já já a gente confere mais músicas aqui na Mix, não sai daí.
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2: Salve, salve, galera, eu sou o Bruno Cantarelli falando diretamente de Nova York, Brasil e Noruega, jogo das oitavas de final da Copa do Mundo vem aí e claro, a equipe da Rádio Mix, o Charla Podcast está se fazendo presente aqui em Nova York. Beto Júnior, grande discussão, né, nos bastidores nesse momento, quem será o substituto de Lucas Paquetá? O jogador teve uma lesão muscular grau 2 e muito provavelmente perderá a Copa do Mundo, vai tentar fazer um tratamento intensivo para ficar pronto lá pra final, caso o Brasil consiga chegar. Quem deve ser o substituto do Paquetá na seleção brasileira?
3: Cantarelli, eu continuo, né, apostando no nome do Danilo Santos. Acho que é um jogador que pode entregar pra seleção brasileira mais dinamismo, é um cara que tem poder de marcação importante ali, a gente precisa, e é um cara criativo, pisa na área, faz gol, tá no momento artilheiro no Botafogo, então assim, eu acho que ele pode dar tanto consistência defensiva, quanto uma dinâmica melhor no sentido de como o Brasil vai pro ataque. O Paquetá, eu gosto muito do Paquetá, mas tem um estilo mais cadenciar a partida e ele tenta acelerar o jogo com a bola longa dele. Já o Danilo, na minha opinião, o cara joga mais por baixo, com velocidade, tentando se associar aos extremos e ao centroavante. Com isso, eu imagino, se ele entrar, que o Brasil pode melhorar com o Danilo. Agora, será que o Carleto tá pensando nisso? É a minha ideia. Não sei se é a ideia do italiano. Né?
2: Exatamente. A equipe da Rádio Mix segue diretamente aqui de Nova York, aguardando esse grande jogo entre Brasil e Noruega. Tamo junto.
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0: Mixa para 5 em ponto, Shaggy Angel. Aguenta aí que já já você vai curtir as mais pedidas da programação da Mix no Top Mix. Continue na sintonia.
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0: Mix agora 5 e 5, tá no ar mais uma edição do Top Mix com as mais curtidas desta quinta-feira, 2 de julho de 2026. A gente segue com a sua indicação também no 11 983 408 mil. Participa lá e escolhe a sua música que vai parar aqui no Top Mix. E pra começar, tem a primeira posição de hoje. Aliás, a quarta posição. Começando com Bruno Mars.
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0: Mix agora 5:12, ocupando então a terceira posição de hoje, Detonautas, Rádio Love Nacional. Agora a gente vai pro ano de 2003, pra conferir a música mais curtida da época.
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1: Mix agora 5:21, fechando mais uma edição do nosso Top Mix com a primeira posição de hoje, BTS Swim. Essa edição fica por aqui.
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1: Tem novidade pra quem curte filmes e adora nostalgia. O filme Camp Rock 3 ganhou uma nova prévia. E pra quem não lembra, o primeiro filme da franquia foi lançado em 2008. E foi a primeira grande... primeiro grande trabalho, né? Da cantora Demi Lovato e também dos irmãos Jonas Brothers. A história original de Camp Rock conta a história de uma garota que sonha ir para um famoso acampamento de música. E lá, a voz dela acaba sendo descoberta por um grande astro do pop. Agora, o terceiro filme da franquia, os irmãos dos Jonas Brothers voltam ao acampamento procurando por uma nova revelação da música. Camp Rock 3 deve ser lançado no catálogo do Disney Plus no dia 14 de agosto. E para você conferir a prévia, acessa lá radiomixfm.com.br.
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0: Caco, eu preciso fazer um desabafo com você e com a nossa audiência.
2: Fique à vontade, sinta-se no divã do Mix Tudo.
0: Sabe o que, que eu acho?
2: Sei não.
0: Eu acho que tem coisas que elas precisam ser verbalizadas pra gente entender e tentar achar a origem das coisas.
2: Então, depende daquilo que você vai verbalizar, né? Porque se eu for verbalizar tudo aquilo que eu gostaria de verbalizar,
0: meu
2: olha,
0: Deus,
2: acho que ia dar problema.
0: E sabe o que acontece comigo? Eu vou dividir uma esquisitice com a nossa audiência. Mano, eu tenho, sei lá, uma fissura por comprar escova de dente.
2: Então, você me contou esses
0: cara,
2: dias.
0: Cara, por que isso acontece?
2: Cara, eu, assim, você tem um sorriso lindo.
0: Será que é por isso?
2: Não,
0: porque eu roubo escova de dente?
2: Talvez.
0: Ou será que é medo de perder o sorriso lindo?
2: Não, mas é que você tem tanto sorriso, um sorriso tão lindo que tem tanto dente que acho que você tem que pensar que toda hora tem que trocar a escova pra preservar esses dentes bonitos.
0: Não é muito louco?
2: Eu não sei.
0: É meio oculto isso, sabia? Eu não posso ver uma escova de dente que eu já acho que tá na hora de trocar. Bom, algumas coisas
2: bom,
0: acontecem.
2: Bom, você me deu uma dica de presente. Então, quando for seu aniversário, eu vou te dar a escova de dente. Pronto.
0: Fala aí, vai. Uma esquisitice. Não, o prazer tá em comprar. É aí que tá.
2: O
0: eu
2: prazer...
0: escolher a minha escova.
2: Então, ai, isso tá é meio piorando. Consumismo. Mas assim, não
0: será?
2: Sou eu profissional pra poder te dar um diagnóstico do que tá acontecendo nessa cachola confusa aí.
0: Tem alguma coisa esquisita que você faz também?
2: Não,
0: fala a verdade,
2: assim,
0: vai. Assim, no teu dia a dia?
2: Não, imagina. Não
0: misturar
2: faço...
0: uma parada que não tem nada a ver.
2: Imagina, não faço.
0: Toque.
2: Eu o quê? Não tenho toque. Imagina, eu sou super normal. Sou super normal.
0: É.
2: Ô, Caco. Minha mulher que o diga.
0: Você já ouviu aquele ditado? Quando a gente é muito esquisito, ou a gente faz coisas muito estranhas, né? Aí, de repente, alguém vira e fala, mano, só Freud explicaria isso. Mas o problema é que o Freud, ele não tá mais aqui.
2: Não tá.
0: Deixou muita coisa pra gente aprender?
2: Deixou.
0: Psicologia e tá. Deixou. Mas ainda bem que ele existiu. Porque através dele, hoje temos profissionais gigantes que ajudam a gente a compreender quem somos, de onde eu vim. Por que estou aqui? Psicanálise, Caco, eu amo.
2: Então, cara, fiquei sabendo que isso é uma parada que consegue ir ali no fundinho daquelas coisas que você guardou na sua cabeça, sabe? Descobrir alguns gatilhos, algumas respostas pra aquelas coisas esquisitas que você costuma fazer. E você não tem resposta pra isso?
0: Mano, posso
2: falar? É um negócio muito louco, cara.
0: Se tem uma coisa que pode fazer a gente se dar muito bem nessa vida e se dar muito mal, é a nossa mente, é a nossa cabeça. Por isso que ele tem um segredo, Fernando Segredo, nosso psicanalista.
2: Bem-vindo, meu querido.
0: Gente, treinador
2: obrigado.
0: Mental, criador de conteúdo. Cara, eu vi um vídeo dele. Eu falei, mano, tô apaixonada no Fernando, porque ele tem um segredo. Fernando Segredo, esse nome é demais. Seja muito bem-vindo,
3: obrigado,
0: Fernando.
3: Obrigado, gente. Valeu. Eu vou revelar uns segredos aqui. Já, olha, sofri tanto bullying que isso aqui foi pelo meu sobrenome.
0: Pois é, cara.
2: E virou psicanalista, cara.
3: Eu virei pra você. Fui tratar isso muito em sessão, porque, olha, foi tanto bullying, tanta brincadeira, tanta
0: por
3: coisa.
0: Por conta do sobrenome Segredo?
3: Por conta do sobrenome Segredo. Nome é
2: mano,
3: muito.
2: Predestinado, né? Porque o jornal falou assim: seu nome vai ser segredo. Por quê? Porque você vai desvendar os segredos
0: das pessoas.
2: Exato.
3: Então,
2: e vou
3: guardar os segredos nas sessões, né?
0: É
3: pode
0: verdade.
3: Falar que eu vou guardar os seus segredos. Eu uso muito isso na sessão, né?
0: Mas, Fê, olha que coisa doida, né? Esse sobrenome não ganhou profissão melhor, né? Psicanalista,
3: predestinados,
0: cara.
3: Né?
0: Exatamente. Treinador mental, a gente fala isso, galera, porque a nossa mente, ela pode ajudar a gente, pode boicotar demais.
2: Sim.
0: E ele faz muitos conteúdos nas redes sociais, explicando as origens de muitas emoções, de comportamento. Então, hoje, eu tenho uma coisa pra dizer pro nosso Brasil, consulta grátis com o Fernando Segredo.
2: Vixe Maria, vai bombar esse WhatsApp aqui. Aliás, não é nem mais WhatsApp, né? Que a gente tá recebendo a galera pelo @mix, tudo na Mix no Instagram, gente.
0: Exatamente. E galera, presta bastante atenção. A gente vai falar aqui, né, sobre a nossa mente, o que Freud diria sobre algumas coisas, mas antes de mais nada, entra no youtube.com/@mix, tudo na Mix. Esse é o nosso canal oficial. Ontem a gente fez uma festa aqui, muita gente chegou, se inscreveu, agora a gente tem o nosso próprio canal, o Mix Tudo tá crescendo e tem algumas graminhas ali, graminhas novas, esse canal já floresce. E mais do que isso, mande perguntas, dúvidas, fale de alguma coisa que te traz angústia pro nosso psicanalista de hoje, que tem consulta na faixa. Só que antes, a gente fica falando Freud explica, quem foi Freud, o que é psicanálise, o que tem a ver psicanálise com psicologia. Vamos falar de tudo isso aqui hoje, né, Fê?
3: Isso aí, vambora. A ideia aqui é a gente desmistificar, né, revelar alguns segredos da psicanálise e quem quiser trazer os seus segredos aqui também, né, a gente a gente fala alguma coisa, né?
2: Ó, e uma coisa também, que eu sei que as pessoas vão querer desvendar alguns segredos íntimos. Poxa, então, se você não quiser que cite o nome, começa a mensagem. Você vai mandar pra gente no arroba Mix Tudo na Mix, no Instagram ou no giza.on. Não fale meu nome. Pronto.
0: Fala no início, não fala no final. No começo, senão, hein? Já era, né?
2: Ó, e posso dar um dado interessante?
0: Já vai começar a dar, Caco.
2: Não, mas eu sou dado, cara.
0: Ele
2: muito
0: sempre
2: dado.
0: Tem dado, é impressionante, vai.
2: Mas ontem a gente bateu a nossa meta, né? Começamos o segundo semestre.
0: Esse dado é bom.
2: A gente bateu 1000 inscritos no canal, arroba Mix Tudo na Mix. Eu tô olhando aqui agora, tô com o contador ao vivo. A gente tá com 1080 inscritos.
0: Vamos subir?
2: Eu acho que a meta hoje é 1500. Eu acho que dá pra chegar. Dá, 1500, né, Yas?
0: 1500?
2: Dá. Freud, bora, explica que dá, basta querer.
0: E o que aqui é, gente? youtube.com/@mixtudonamix, vem fazer parte da nossa família e já manda a sua pira. Qual é a pira que você tem que você gostaria de levar pra um psicanalista? Vem pro nosso divã do Mix Tudo com o nosso psicanalista hoje, Fernando Segredo. O cara manja muito, cria conteúdos incríveis, ajuda muita galera e hoje vai ajudar o nosso Brasil. Manda áudios no @mixtudonamix e manda no meu também no giza.on e aproveita pra seguir também o nosso apresentador. Qual é o seu, Caco?
2: É isso aí, cola lá no Instagram no Caco Grandino, CACO Grandino, tem no TikTok também, querido.
0: Ah, eu vou aproveitar, já que a galera tá on junto comigo, giza.on, Caco Grandino e @mixtudonamix, passa o seu também, Fê, porque aí a galera já vai saber com quem tá falando.
3: É, @PSI Fernando Segredo. Psi Fernando Segredo.
0: PSI Fernando Segredo. Isso. É isso, galera. Eu já tenho uma pergunta.
2: Então manda.
0: Boa. Fê, na boa, por que que eu acho que o Brasil não vai trazer o Hexa mesmo tendo essa música aqui com inspiração?
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1: Mix são 6:13. Caco, quando você era novinho, a galera falava, Caco, você é muito louco. O que eu mais ouvi na minha vida, de verdade, é, Giza, você é muito louco. Eu sempre achei isso, tipo, louca como, cara? O que você quer dizer com um louco? Será que é porque eu não faço as coisas igual todo mundo, eu sou louca? Eu não entendi. Não,
2: eu acho que é diferente. As pessoas falam que eu sou muito louco, que eu, enfim, sou meio frenético, gosto de fazer 200 coisas ao mesmo tempo. É que a gente não veio pra essa terra pra ser igual a todo mundo. A gente tem que ser um pouquinho diferente, né?
1: É, mas sabe uma coisa que ajuda a gente a entender? Porque se a gente cair na pira do que os outros dizem que a gente é, a gente acaba até se tornando isso de tanto dar ouvido aos outros. Uma coisa que salva vidas é cuidar da mente. Por isso que hoje a gente trouxe um psicanalista bom aqui, treinador de mente, que vai me ajudar, vai te ajudar e vai ajudar o nosso Brasil. Fernando Segredo, a gente começou aqui falando um pouquinho, né, de cada coisa na live, galera. As máscaras já começaram a cair, então, entra lá, youtube.com/mixtudamix, já se inscreve que esse é o nosso novo canal. Tem graminhas chegando por ali, a gente quer o quê? Florescer esse canal. Então, se você ama a Giza, se você ama o Caco, se você ama o Mixudo, já cola no YouTube da Mix, porque se você não colar, alguma coisa tá errada.
2: Tá errado.
1: Imagina você gostar de uma coisa e você não seguir. Tem alguma coisa errada nisso.
2: Tem uma coisa muito errada.
3: Eu tô aqui também junto, aqui vendo aqui, eu tô tenso também.
1: Você tá tenso também,
2: cara. A gente tem uma meta. Dá pra chegar nessa meta. Galera, eu tô vendo aqui, a gente tá com 1.100 inscritos. A gente tem que chegar até 1.500 inscritos
1: hoje,
2: até o final do programa. Essa é a meta.
1: E mais do que isso, vamos hoje ir um pouquinho profundo. Se você tá ouvindo esse programa, se você já ouve esse programa há muito tempo e não teve curiosidade de me ver, de ver o Caco, tem alguma coisa aí. Talvez o nosso psicanalista, ele explique isso. Só que tem o seguinte, falando de psicanálise, psicologia, né, Fê? A gente tava conversando ali fora, é muito importante a gente levar pra nossa audiência a diferença do psicólogo e do psicanalista, né?
3: Isso.
1: Antes de mais nada.
3: É uma excelente pergunta essa. Assim, o que eu falo muito, principalmente na primeira sessão, quando eu atendo uma pessoa na primeira sessão, é, a psicologia, quando a pessoa chega numa sessão, numa terapia, ela chega com uma angústia que tá ali, que ela não aguenta mais, né? Então, esse primeiro passo ali é o, pra mim, um dos mais difíceis e mais transformadores. Então, quando ela chega com uma angústia, a psicologia, gente, bem a grosso modo, tá? Pra todo mundo entender tudo. Então, assim,
1: fácil,
3: a psicologia vai ajudar aquela pessoa, como ela convive com aquela angústia. Como que eu posso conviver com essa angústia e tal? Beleza. A psicanálise, ela vai fazer a pergunta, por que que essa angústia existe? Da onde que ela vem? O que que acontece? Então, assim, é outra caixinha. Não é que uma é melhor que a outra, uma funciona mais que a outra, não.
1: É a linha que a pessoa quer.
3: É, né? A linha que a pessoa quer. Então, a gente, na psicanálise, a gente trabalha o inconsciente, né? Que tá ligado muito à infância também, tudo, né?
2: Tem aquele lance de regressão também, Fernando?
3: Sim. A regressão, tudo. Então, a gente vai muito pro inconsciente, né? É um trabalho realmente de investigação, da gente fazer perguntas, da gente investigar para poder tirar, né, ali a informação da pessoa. E aí, quando ela percebe que, nossa, isso aqui que tá acontecendo hoje, ou essas escolhas, tá acontecendo por causa disso, parece que dá aquele plim, né? Nossa, é isso!
1: Poxa!
3: Sabe aquele efeito eureka? A pessoa levanta a sobrancelha, né? Nossa, Fernando, faz sentido, tal, meio que...
1: É como fazer o download de uma informação que ela presa no HD.
3: Exatamente. Né, nossa, a pessoa na hora ela fala, meu Deus. E é o que eu falo muito nos meus conteúdos, né? Pessoas conscientes têm um grande poder nas mãos, que é o poder da escolha, né? Então...
1: O conhecimento liberta, né?
3: Exatamente. Então, assim, você conheceu que lá atrás, né, aconteceu alguma coisa. E aí agora eu posso escolher se eu continuo do jeito que tá, se eu mantenho do jeito que tá, ou se eu escolho agir diferente.
1: Olha isso. Tem áudio, tem pergunta.
2: Já temos áudio?
1: Nossa, Caco, tá bombando, claro.
2: Então,
1: né?
2: Vamos abrir a fila da consulta aí, meu.
1: Ó, vamos começar com o áudio, vamos lá.
2: Bora.
1: É com a nossa Yasa, que a gente não trabalha com IA. É Yasa.
4: Patrícia, de São Paulo. Boa noite, pessoal, tudo bem? Aqui é a Patrícia, de São Paulo. Fernando, a gente vive buscando a felicidade. Isso é uma busca constante para todos nós.
1: Boa.
4: Mas a psicanálise fala sobre o desejo, né? Existe uma diferença entre ser feliz e sustentar o próprio desejo?
2: Nossa, que pergunta muito boa, hein?
1: Nossa audiência é muito qualificada, cara.
2: A régua é alta aqui, meu.
3: A régua é alta. Pergunta belíssima ali, né? Existe diferença entre felicidade e sustentar o desejo,
1: né?
3: É
1: isso.
3: É. Precisa passar pelo processo de aceitação, né? Porque, assim, o desejo... quando a gente fala de desejo na psicanálise, não é desejo de quero ir pra Disney, né?
1: Nada disso.
3: Não, são desejos profundos ali que a gente não pode... né, revelar, a gente não pode tirar aquele desejo dentro da gente, senão a gente vai ficar muito constrangido, a gente vai ficar mal com aquilo, né?
1: Aham.
3: E aí, a gente não revelando isso, a gente pode ser infeliz, porque a gente não consegue, né, atingir aquele objetivo que a gente queria, né? É um processo muito de aceitação, de auto-perdão, né? De você se perdoar. Putz, eu não consigo realizar aquele desejo, não consigo atingir aquilo lá. Tá bom, o que eu posso fazer dentro do que é possível fazer, né? O que está ao meu alcance fazer, o que, para atender minimamente aquilo que eu quero, né? Porque dentro da gente tem duas estruturas, né? A gente vive numa dualidade sempre, que é o lado empático e o lado egocêntrico. Então a gente precisa minimamente atender essas duas estruturas. Então quando a gente fala de desejo, a gente tá falando um pouco mais do nosso lado egocêntrico, mas fere um pouco o lado empático. Então a gente precisa negociar com a gente mesmo. O segredo aqui é negociar, tá, se permitir negociar.
1: Tá explodindo a minha mente, Caco.
2: Tá explodindo. Não, eu tô aqui querendo já fazer uma consulta,
1: eu,
2: cara. O Caco tá assim aqui, eu tô aqui.
1: Posso falar?
2: Manda aquele meme da Nazaré que começa a passar um monte de equação em cima. Eu tô tipo isso. Mas uma coisa que você falou desses dois lados, né? Do empático e do egocêntrico. Quando a pessoa fala, nossa, você é muito egocêntrico, mas peraí, isso faz parte da mente de qualquer pessoa.
3: Faz parte da nossa estrutura, assim. Então, assim.
1: Equilibrado, né?
2: É o equilíbrio, né?
1: A pessoa tá egocêntrica, desequilibrado.
2: Mas o egocentrismo tem um pouco a ver com o instinto de autopreservação do ser humano?
3: Sim, total. Então, por isso.
2: De fazer por si?
3: Exatamente. Então, assim, se você tá numa floresta com um urso na tua frente, você vai ser egocêntrico o suficiente pra correr o máximo possível pra se salvar.
1: Ou o urso, né?
3: Ou você ou o urso, né? Isso, a gente transferindo pro dia de hoje, né? A gente também é um instinto de preservação nosso. Então, sei lá, o chefe vai mandar embora, você fica com raiva, você atinge teu lado egocêntrico e você quer negociar com ele ali, não, eu tô certo, você tá errado e tudo mais. O segredo é a gente negociar o nosso lado empático e o nosso lado egocêntrico. Eu gosto muito de falar nas minhas sessões, é dar a César o que é de César e dar a Deus o que é de Deus. Esquecendo religião aqui, tá, gente? Espiritualidade, nada. É meio pegar a frase mesmo em si. Então, dar a César, dá a César o que é de César, dá a Deus o que é de Deus. Atende teu lado empático, atende teu lado egocêntrico. Gente, a gente vai conseguir fazer em todas as nossas decisões tudo sendo equilibrado? Não. Tem hora que a gente vai ter que ser egocêntrico, tem hora que a gente vai ter que ser empático e tem hora que a gente vai ter que ser equilibrado.
1: E aí que tá o maior problema da sociedade, da humanidade. Agora pensa comigo, Caco, sou libriana, pensa no desequilíbrio.
0: Meu Deus. 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

0: 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Fabi vai esclarecer tudo agora. 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
0: 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Amanhã tem mais dicas aqui, né? 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
1: Se eu fosse você, eu entrava agora no youtube.com/mixtudo na Mix, que o meu cabelo, cara, já tá em pé. O Caco já perdeu o cabelo.
2: Não, não fala não, que eu perdi cabelo ainda não.
1: Calma. Ainda não. Calma. Mas hoje, galera, a gente tá indo pras profundezas do nosso ser com o psicanalista que tá aqui. Ele tem um segredo pra gente, né, Fê? Cara, gente, assim, a psicanálise é algo muito fantástico, assim, não à toa. Todo mundo fala de Freud, sim, às vezes até sem saber, sim, quem foi Freud. E hoje as pessoas estão aproveitando pra mandar perguntas aqui e ele tá respondendo tudo. Inclusive, tá dando um show aqui na live, né, cara?
2: Não, minha cabeça tá explodindo aqui. A gente pode fazer um mixtudo de 3 horas que não vai faltar pergunta.
1: Não vai faltar.
2: Mas a gente tava falando aqui fora do ar, inclusive, você quer começar com áudio ou posso colocar aqui?
1: Tem uma pergunta muito boa.
2: Tem uma pergunta, então manda ver, Gi.
1: Com o assunto que vocês estavam falando sobre o desejo, né? Que a psicanálise, ela tem a ver com a frustração, né? Ela nasce da frustração, ele tava explicando isso na live. E aí chegou aqui uma mensagem que é muito importante a gente falar. Não fala meu nome, muito bom, né?
3: Não
1: ninguém
3: fala
1: quer
3: não.
1: Saber. É, não vou, fala meu nome, não vou
3: vamos,
1: falar.
3: Vamos manter em segredo.
1: Né? É, não, eu vou manter em segredo com ele aqui, o nosso segredo que tá hoje sentado aqui com a gente, Fê. Meu último relacionamento foi com um bissexual e com isso perdi totalmente o interesse por homens. Não tenho uma relação nem sexual há mais de. É, não tenho nenhuma relação sexual há mais de 6 anos. Não sinto vontade nem desejos. Isso é normal? Eu tenho 58 anos e não me interesso por mulher também, ou seja. Rolou uma frustração ali, não rolou, Fê?
3: Rolou uma frustração. É, a gente tem que analisar muito na individualidade, né? Porque pode ter acontecido algum trauma, né? Lá atrás. E que nesse atual relacionamento teve algum gatilho e que despertou esse trauma, essa trava. Só que a gente tem uma instância nossa, que é um juiz interno. Esse juiz interno chama superego. O superego, a função dele é proteger a gente para que a gente não se sinta constrangido perante a sociedade. Então, nesse caso, por exemplo, o que pode ter acontecido? Sofreu o gatilho, veio a emoção, só que ele não. Ele bloqueou a memória.
1: Nossa.
3: Aí ela fica parada. Então, como um sintoma, vem um sintoma de não tenho mais vontade, né? Isso. Na clínica ali, a gente analisa tudo, só que na minha abordagem a gente explica, tenta voltar lá atrás, tudo, né? Outros relacionamentos, convivência com pai, mãe, mas também eu pergunto, não, vamos fazer um exame de sangue, como é que tá com relação à saúde, como é que tá vitaminas, tudo, pra gente poder checar tudo, né? Porque
1: não
3: se
1: todo,
3: for...
1: Né?
3: É, porque se no corpo tá tudo bem, não, meu hormônio tá tudo certo, né? Então era a mente.
1: Aí é a hora de curar a mente. Tem áudio?
2: Tem áudio, então
1: tem
2: bora.
1: Áudio, vambora.
4: Oi Caco, oi Giza, oi Fernando. Eu me chamo Cleise, tô voltando do trabalho pra casa, escutando vocês. O trânsito tá bem pesado, mas vocês de companhia fazem tudo ser mais leve.
1: Oh meu Deus.
4: É, Fernando, eu queria saber por que eu tenho tanto a síndrome de salvadora, de achar que eu devo ajudar todo mundo, especialmente me responsabilizar por coisas que acontecem na minha família, e me sinto mal quando eu não consigo ajudar todas as pessoas que estão ao meu redor. Obrigada, um abraço de Brasília, beijão pra vocês, o programa de vocês é incrível.
2: Bom, não precisa do Fernando, eu vou responder essa aqui. Porque você é uma santa, querida. Brincadeira, deve ter alguma explicação mais lógica do que essa, né, Fernando?
3: Atendo muita gente, já atendi muita gente com síndrome de Salvador ali e tal, né? É, em algum momento da vida, ela pode ter aprendido, e pra não cravar, né, foi isso ou não, mas pode ter aprendido o quê? Que se ela tiver esse comportamento, ela vai se sentir amada, segura, vai receber afeto, né? Então, é um mecanismo assim, nossa, toda vez então que eu salvar uma situação, que eu cumprir esse papel aqui na minha casa, aqui e tal, então quer dizer que eu sou amada, meu pai me elogia, minha mãe me dá um beijo. Coisas nesse sentido,
1: caramba,
3: né?
1: Caramba, então... eu vi uma coisa parecida com isso, principalmente aqui pra quem tem filho, né? Que a gente tem que tomar muito cuidado mesmo na criação. Eu quero ser mãe e é uma coisa que eu vou me atentar muito. Quando a criança, ela começa a fazer tudo pela primeira vez, tipo, ai, aprendeu a dar tchau, aprendeu a falar uma palavra, aprendeu a dançar, qualquer coisa. Às vezes, quando alguém chega em casa, né, ou a família chega, é normal do pai e da mãe falar, faz isso, faz aquilo, aí todo mundo, bate palma. Uma criança que fica sendo toda hora, né, motivada a fazer show, ela pode se tornar um adulto que também precisa de palco o tempo todo, faz sentido?
3: Sim, você tá falando um negócio num conceito da psicanálise que chama provisão narcísica. tá? O que, que é a provisão narcísica? É quando a criança, ela faz, né, coisa assim, ela tem algumas atitudes, ela recebe em
2: recompensa,
3: né? Recompensa e tal. Palmas. Então, exato. Então, assim, por exemplo, a amamentação, né? A amamentação, ela tem que ser equilibrada. Se ela receber de mais ou de menos, ela vai ter alguma disfunção lá na frente. Qual que é o grande segredo do negócio, né? Trocadilho do meu nome, né? Qual que é o grande lance do negócio? É você não comparar a criança. Né? Você é a mais bonita, você é a mais inteligente, você é a mais criativa. Não. É você dar palavras, né? Frases de afirmação. Você é criativo, você é bom, você é justo, você é honesto. E trabalhando esses valores e vai introjetando na criança.
1: Em forma de afirmação,
3: em forma
1: né?
3: De afirmação,
1: ao invés de amaciar o ego.
3: De comparação. Então,
1: seu melhor.
2: Porque, inclusive, indo por esse caminho, pode chegar um momento que a criança só faça alguma coisa bacana, legal, se ela receber. Sabe, pra ter uma recompensa. Então, exato. Ela fala, ninguém vai estar aqui pra aplaudir, ninguém vai estar aqui pra me dar um doce. Não vou ser legal, não vou ser educado.
3: Ela não faz, aí ela
2: faz birra.
3: Procrastina no trabalho, faz birra.
1: Exato. Galera, tá bombando. Colhem na live agora. youtube.com/@mixtudonamix. A gente tá com um canal novo, né, Caco? A gente tá muito feliz. Tem umas graminhas ali já,
2: Tem umas graminhas, a galera tá chegando. A gente tá agora, nesse exato momento, com 1.140. A gente tá longe da meta de hoje.
1: Chega.
2: Eu tenho certeza que a galera que tá escutando a gente no Brasil inteiro já tá com o celular na mão, já abriu o YouTube, já digitou @mixtudonamix. Sabe o que falta?
1: O quê?
2: Apertar o botão de se inscrever. Só isso.
1: Eu acho que a gente tem que aproveitar que o Fernando Segredo tá aqui, ele é um psicanalista, ele manja e ele treina a mente das pessoas pra ele ensinar pra gente um mecanismo pra gente voltar aqui depois da música e convencer a galera a seguir a gente. Ah, vai ser agora que eu vou perguntar.
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1: Vem o som do Shawn Mendes com a Camila Cabello. Pois é, gente, o casal que a gente achou que ficaria junto pra sempre não ficou. Frustrou o mundo. Por que como a gente se frustra com a vida dos outros? Bom, essa é uma pergunta pro Fernando Segredo.
2: Pro Fernando, acho que ele vai saber responder melhor,
1: Fernando,
2: né?
1: Por que a gente se frustra demais com a vida dos outros que essas pessoas nem conhecem a gente?
2: Tipo,
1: responde pra gente.
2: Fica chateada por um casal famoso terminar, por exemplo.
3: Quem que terminou?
1: Shawn Mendes e Camila Cabello.
2: Mas agora tá com a Bruninha, tá com a uma Marquezine, tá em casa.
1: Também quando a Virgínia terminou com o Zé Felipe, com o Vini Júnior. Enfim, isso é assunto pro youtube.com/mix, tudo na Mix. A gente vai pro intervalo e volta já. Vem.
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3: Eu tô me sentindo até mais tranquilo.
4: Treinador de mente.
3: É.
4: Pois é, cara.
3: Aliás, quero dar uma amplificada na minha mente. Vou conversar com o Fernando aí. Quero ler 12 livros por mês, tá?
4: Meu Deus. Tá. Isso também Freud explicaria. Fernando Segredo, psicanalista. Mande a sua pira pra ele. Antes da gente colocar o primeiro áudio.
3: Adorei. Mande sua pira demais.
5: Mande sua pira.
4: Porque pra muitas pessoas é difícil perdoar. Boa, já chegou com pedrada, vai.
5: Já chegou com voadora no lustre, né?
3: Vixe.
5: Por que que é difícil perdoar para algumas pessoas?
4: É.
5: Pode estar ligado a um trauma, né? Ou alguma coisa, uma mágoa muito grande, né? Enfim. Ou se eu perdoar, eu vou estar sendo uma pessoa fraca, eu vou estar me expondo, vou estar sendo muito vulnerável. A pessoa pode entender que se eu perdoar, eu tenho que aceitar a pessoa de volta. Isso é muito importante falar também, porque o perdão, ele é para você, ele não é para o outro. O perdão é pra você tirar de você uma mágoa e o outro tá lá, né?
4: Colocar na vida não vai assinar algo, não precisa, porque tem gente que acha que perdoar, pra eu perdoar eu tenho que colocar na minha vida de novo pra valer. Não, o perdão, ele é silencioso, é você ali e você, não é?
5: É você tirar de você, entendeu? Então, a dificuldade em perdoar, né, pode passar por aí, pode ter um orgulho muito alto também, que é aquilo que a gente tava falando do ideal de ego, né?
4: Uhum.
5: Você tem que ser orgulhoso de você e tal, e tal, tudo, e aí a pessoa não se permite perdoar. Falo, não, quem perdoa não é orgulhoso, né?
4: Não é forte, muitas vezes,
5: né? Não é forte, exatamente.
4: Coloca isso como frágil.
5: Então, isso tudo são crenças que a gente tá carregando desde lá de trás.
4: Cara, a gente tem que reprogramar muito a nossa mente. Vocês não estão entendendo. A mente tá te derrubando. Vamos de áudio.
3: Bora.
6: Falar meu nome.
4: Não, por quê?
6: Sou aqui de São Paulo. E gostaria de saber, por exemplo, eu tenho algumas, já estou fazendo tratamento, tenho uma fobia, acredito, social, estou tratando com um psicólogo, né, psicanalista também, e sinto, por exemplo, quando eu vou conversar com alguém ou encontro alguém de sopetão no supermercado ou em algum evento social, começo a ficar vermelho, tem aquele rubor facial, também tenho suador muito grande, acaba me constrangendo isso. Suor tanto no rosto, corpo todo. Eu queria saber se a psicanálise é a única terapia, se tá certo esse caminho, ou eu tenho que procurar um outro psicólogo ou psicanalista com terapia comportamental. Já ouvi algumas coisas no Google também. Obrigado, galera.
4: Valeu.
5: Boa. Curto e grosso, psicanálise. Porque tem um trauma aí. Existe uma grande chance de ter um trauma grande aí. E a gente precisa investigar esse trauma. Qual que é o grande, agora, o desafio dele, né? Ele não falou o nome. Qual que é o grande desafio dele, né? É, de fato, olhar pra trás e se permitir olhar. Porque o que vai sair, talvez ele não goste. Por isso que a gente protege tanto, né? O que vai sair, talvez a gente não goste. Então fica lá guardado. E vem isso daí, né, a coisa. Porque como é que funciona a mente nesse sentido, né? Quer sair de alguma forma essa emoção negativa. Como o superego dele deve ser um superego mais tirano, que tá protegendo mais o ego. Como ela quer sair de alguma forma, se ela não sai pela fala ou por realização daquele desejo ou por drenagem daquele trauma, a emoção daquele trauma de uma forma mais natural possível, vai pro corpo ou vai pra mente. Ou ela vai pra uma neurose ou vai pra um corpo. No caso dele, foi pro corpo.
4: Caramba, que da hora.
3: E também que a gente vendo como tem um reflexo, né, dessa questão da frustração, de você reprimir algumas coisas dentro de você, que vai pro corpo, que é o que acontece com o nosso ouvinte.
4: É natural, é.
5: Exato.
3: E tem ligado também com outros tipos de sintomas físicos, como, por exemplo, síndrome do pânico, burnout, ataque de ansiedade. Então, muitas vezes, quando as pessoas estão chegando próximas a isso, talvez uma psicanálise, uma terapia com consiga aliviar também esse tipo de tensão, né?
5: Sim.
3: Ou de bloqueio, no caso.
5: É, exato. Assim, a gente fala que a psicanálise é muito. Muita gente fala, né? A psicanálise demora demais, tal, tudo.
4: Gente, você viveu quantos anos? Demora o tanto que você viveu. Não é verdade?
3: É verdade.
4: Você não nasceu ontem pra resolver problema, por exemplo, 38 anos. É. Como é que eu vou querer resolver 38 anos em uma sessão?
3: Irmão,
4: é.
3: Você ficou bagunçando e empilhando gaveta a vida inteira, você acha que vai ser numa tardezinha você vai resolver? Ah, para com isso, cara!
5: Teve uma pessoa que eu atendi, que eu fiz duas sessões com ela, com essa pessoa, e na segunda sessão, beleza, trouxe os mesmos conteúdos da primeira.
4: Uhum.
5: Aí, minha secretária passou lá o fechamento do mês, ela falou, não vou pagar porque eu não melhorei. Eu falei,
4: ô, gente, calma, é profundo. Tem áudio? Vamos lá, aproveita.
3: Faz uma sessão de psicanálise, tipo tomar um remédio, cura na hora, né?
4: É isso aí, meu vamos Deus. Lá.
7: Salve, Giza.
4: Oi.
7: Salve, Caco.
3: Salve.
7: Alô, doutor Segredo. Não direi meu nome porque eu tenho uma mania, mas eu moro em Manaus. Então, eu queria perguntar do senhor se é normal isso. Eu tenho a mania de contar os sinais no trânsito e os prédios. Ah, na rua tal tem tantos prédios. E antes de dormir, eu nem vou assistir, mas eu coloco uma série que eu gosto e fico lá. Eu só consigo dormir se eu colocar essa série. E aí, quando eu olho, eu apago, assim, aí a TV desliga, que eu boto programado. Mas eu só consigo dormir ligando a série. Valeu, Giza. Valeu, Caco.
3: Tamo abraço, junto. Doutor
7: Segredo.
3: Boa. Ó, eu não sei o que ele vai falar, mas eu acho que ele é bom de sudoku. Deve ser, de matemática.
5: É, eu já devolveria numa sessão, devolveria a pergunta pra ele. Você só consegue, a vida inteira, você só dormiu vendo série? Aí a pessoa fala, não. Teve vezes que não. Então você consegue dormir sem ver série. Já começa daí. Isso daí pode ser um toque, né? Uma obsessão.
4: Toque tem cura? Aproveitar que você falou isso, porque uma ouvinte perguntou isso aqui, a gente não falou.
5: É, quando fala de saúde mental, gente, eu não falo de cura.
4: Ah, tá.
5: Né? A gente trata, né? A gente vai tratando, a gente vai controlando. A gente precisa descobrir o combustível daquele toque, né? O que que tá fazendo movimentar aquilo lá, né?
4: Então, por exemplo, doutor, vou até te interromper pra já trazer isso aqui que tem a ver com toque, que o Vitor mandou o seguinte aqui, falou que adora o programa, parabenizou a gente, mas ele falou o seguinte, olha, a minha piração que eu posso contar aqui é que eu não gosto de pisar em linhas.
5: Aí.
4: Não tem problema se eu não reparo, mas se eu presto atenção, eu evito, tipo azulejo, pisos, mas se for faixa de pedestre, eu preciso sempre pisar na parte branca. Pergunta pra ele aí, vai.
5: Isso é uma neurose, né? Então, se eu pisar numa linha, vai morrer alguém, né? Vai acontecer uma coisa ruim. A pessoa cria essa associação, né? Pra poder ficar em equilíbrio a mente. Então, ela não pisa, aí ela fica bem. Se ela pisar, ela fica mal. Então, lembra, gente, a mente quer funcionar sempre no modo de homeostase, né? Traduzindo pra todo mundo aqui, em equilíbrio. Ela quer ficar, reduzir a energia o máximo possível. E quando a pessoa cria essas associações, né? Então, se eu não pisar, ela tá em equilíbrio, né? Então, a gente precisa entender o que que tá acontecendo, qual que é o sentimento que tá envolvido ali, qual que é a emoção que tá envolvida, porque da emoção e do sentimento a gente puxa a memória e puxa o que tá acontecendo.
3: Também.
4: Tem aí, porque a daqui tá bombando também.
3: Nossa, tem aqui uma pergunta, qual que você quer, Yas?
4: Aponta primeira lá, da diferença?
3: É verdade.
4: Essa daqui, ó, eu sempre sonho com a minha infância na casa onde passei a maior parte da minha vida. Você sabe me dizer o que isso significa, doutora? A Elaine mandou.
5: Que parece...
4: É que ela sonha com a casa
3: tá aqui
4: infância,
3: também, ó.
5: Ah, tá, parece muito real. Pode ser alguma coisa de nostalgia, talvez fazer uma análise de como tá o dia dela hoje. Então, por exemplo, vamos supor que ela esteja mais triste, mais infeliz, tudo. Isso daí pode ser um comportamento regredido, né? Um desejo dela que

0: na vida dela atualmente, e aí é normal a nossa mente querer voltar para locais onde a gente foi muito feliz. Quando a gente foi muito feliz.
1: Ah, entendi.
0: Na infância, né? Então é normal isso acontecer.
1: Ó, Fernando, Caco, como o programa tá acabando, eu vou fazer uma pergunta aqui rápido, você responde ela bem rápido, que eu vou tocar uma música e a gente vai atender a galera da live. Tá demais, boa. A gente tem que aproveitar. Essa pergunta é muito boa, é uma dúvida de um estudante de psicologia. Com os algoritmos de redes sociais agrupando pessoas através de dores e autodiagnóstico, o sintoma virou um sinônimo de identidade e pertencimento, né? Diante disso, como as redes alteram o jogo entre o id, ego e superego quando se tem um rótulo digital como mecanismo de defesa? Muito bem.
0: Só não entendi.
1: Basicamente, como o algoritmo ele vai interferir no id, no ego e no superego, porque hoje é tudo isso, né? Ela até falou que uma resistência à cura, né? Pra não perder esse pertencimento, é o FOMO, todo mundo tem que participar, tem que ser.
0: É, isso aí é assim, né? Quando a gente traz para o conceito da psicanálise mesmo em si, a psicanálise foi o primeiro, acho que a primeira prática que colocou o indivíduo como centro ali, né? Tava falando pro Caco aqui na live. O Freud, quando ele recebeu as mulheres histéricas, né? As primeiras mulheres lá, as mulheres estavam com dores na perna, paralisias e tudo, né? E não sabia o que era, os médicos já não sabiam o que era. Vai lá com o Freud que ele
1: explica.
0: Ele explica lá, vai lá, fala com ele lá. E o Freud perguntou pra tal, tá, o que você acha que é, o que pode ser? E aí ele percebeu que através da fala, né, foi saindo e foi melhorando, as pessoas foram melhorando esses sintomas, né? Então, agrupar as pessoas ali e tudo, é óbvio, a gente consegue, né, identificar ali tudo, mas às vezes o que aconteceu com você, o trauma que aconteceu contigo, pode não ter acontecido com a tua irmã, teu irmão, que teve idade próxima ali e tá tudo certo, né?
1: Entendi. Galera, música e a gente segue na live, que o programa tá quase acabando, cara, eu tô triste. Tudo.

0: tudo.
1: É, galera, a gente ajudou você aí do outro lado, falando das emoções, mas agora eu vou trazer uma notícia que pode, de repente,
2: um
1: deixar
2: trauma.
1: Você triste. Vamos causar um trauma? Acabou o programa.
0: Ah, meu Deus do céu.
1: Gente, hoje foi demais esse programa, porque a gente entrou, assim, aprofundou na mente humana com o psicanalista Fernando Segredo. Inclusive, ele dá um show de conteúdo nas redes sociais. Já vai seguindo agora, @PSI
2: Fernando Segredo.
1: É,
2: PSI Fernando Segredo. Isso.
1: Cara, o cara deu aula pra gente aqui, né? O Caco, dá vontade até de ir embora com ele. Será que leva eu?
0: Então, na verdade, marcar uma consulta e parte 2 aqui no Mix Tudo, hein?
1: Vocês querem parte 2? Que a galera tá aqui falando.
0: Tá pedindo
1: que...
0: parte 2 já.
1: Inclusive, pediram pra você, agora vai pra você fazer na sua rede social mesmo, uma live sobre mães e amamentação. Sou mãe de primeira viagem e a gente precisa muito disso. Legal, né, Fê?
2: Boa, ótimo. Inclusive, até quero começar a fazer mais lives ali, tudo, pra poder ajudar mais o pessoal a ter essa interação ali. Tá no meu planejamento começar a fazer mais live.
1: Boa, boa, boa. Mas agora eu quero saber se você volta.
2: Volto, parte 2.
1: Vamos fazer a parte 2 da mente humana? Porque assim, cara, é um Brasil inteiro conectado aqui.
2: Sabe o que a gente pode fazer? De repente lançar uma pesquisa antes, alguma coisa, umas enquetes, tal, tudo, pra gente trazer temas mais específicos, por exemplo.
1: Pra aproveitar mais o programa. Então vamos fazer isso. A Yas vai fazer uma pesquisa no nosso @MixTudoNaMix. E quem sabe mês que vem, porque o cara também tem muito paciente. O mundo tá louco, as pessoas estão cada dia mais loucas, estão cada vez mais precisando entender a mente. E aí a gente vai colocar alguns tópicos e vocês vão votar lá no @MixTudoNaMix. Mas só vale pra quem já segue o youtube.com/@MixTudoNaMix, cara, senão não vale.
0: É isso, ó. Eu tô esperando vocês chegarem aqui. A gente não chegou na nossa meta hoje, mas tá tudo bem. A gente tem também que se conformar, né? Isso. Agradecer pelo aquilo que a gente tem.
1: Não, mas peraí,
2: calma. Aceitar a frustração.
0: Tô frustrado? Tô, mas eu tenho certeza que amanhã a gente bate essa meta.
1: Não, mas calma aí, essa meta a gente não bateu, mas tem muita gente na live que pode mudar essa história agora e deixar a gente feliz. A gente tem poucos segundos. Todo mundo dando like, vai, dá um like aí agora no nosso canal, joinha. Vai, é um joinha, vai, tô mostrando aqui o dedo pra vocês.
0: Ó, tá estourando aí, tá estourando. Meu Deus, joinha. Cara.
1: Vai, like,
0: esse é o poder
1: like,
0: do rádio.
1: Like, tá subindo?
0: Nossa
1: tá
0: senhora.
1: Subindo like?
0: Ô, louco.
1: Bota pra
0: aí,
1: subir.
0: Boa.
1: Pelo amor de Deus, antes de acabar essa live. Vai, todo mundo
2: vamos traumatizar
1: like.
2: O pessoal aqui, gente.
1: Não. Fernando Segredo, galera, a gente vai fazer uma foto, vai marcar o Fernando pra todo mundo seguir lá, porque às vezes muitas pessoas não têm dinheiro pra fazer sessões de psicanálise, mas ele vai curar você em muita coisa só pelos conteúdos que ele solta ali. Foi assim que eu encontrei o Fernando. Muito da hora, né, Caco?
0: Da hora demais. Eu já tô seguindo aqui também, óbvio que eu já quero marcar minha consultinha, né?
1: Exato.
0: Pra mexer umas gavetas ali que estão meio empoeiradas.
1: Quem quiser falar com você é pelo seu Instagram também, Fê?
2: Pelo Instagram, @psifernandosegredo, lá tem lá nos destaques lá, tem lá o contato, tudo, o podcast, convite pra podcast, rádio, outras coisas.
1: Incrível, gostaram, Brasil? Então, em breve teremos a parte 2 desse rolê. Se sentiu melhor? Tá se sentindo, boa, assim, mais aliviado, mais aliviada? Então tá bom, amanhã a gente vai sextar aqui, amanhã é dia de Fire in the Rubble, um dia a gente fala da mente, outro dia a gente fala do fire, entendeu? Que Freud explica muito bem isso,
0: explica,
1: né?
0: É. Uma da mente, outra do rabo, brincadeira.
1: Exatamente.
0: Gente, que isso, tu
1: pá. Pra Freud, tudo parte da onde? Do Fire in the Rubble, viu?
0: É.
1: Isso, eu sei. Bom, amanhã então, 18 horas, a gente vai ter uma convidada, Caco, Alessandra Maestrini, direto de Pato Branco.
0: De Pato Branco?
1: Mix, tudo, lembra dela? Pato Branco.
0: Ah, não, é
2: Pato Branco.
1: Ela é demais. É, ela vai trocar ideia com a gente amanhã. Beijo, gente, obrigada a todo mundo que seguiu o @MixTudoNaMix aqui no nosso Instagram e no youtube.com/@MixTudo também, que é o nosso canal novo. Vai lá, se inscreve, ativa o sininho e vem com a gente amanhã às 18 horas, né, não, Caco?
0: É isso, ó, fica por aqui que daqui a pouquinho, às 8 horas, tem o quê?
1: Pede no zap, peça sua música no 11 983 408 mil, que o Roberto Reis já tá com o WhatsApp na mão. Beijo, amanhã a gente volta. Fernando, você tem 5 minutinhos pra mim ali naquele divã ali atrás?
3: Vamos
1: brincadeira.
3: Tudo. De volta amanhã às 6 da tarde. 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
0: Olá, muito boa noite para você ligado aqui na 100.7 FM e começa agora o seu programa de hoje, 18 horas de hoje. É quinta-feira, dia 2 de julho de 2026. Eu sou o Kennedson Paes e comigo, Nathalie Moraes.
2: Muito boa noite para você, Kennedson Paes, e para todos os ouvintes que nos acompanham aqui no programa 18 horas. Até às 7 da noite nós temos um encontro marcado com as principais notícias desta quinta-feira.
0: E agora você pode participar do nosso programa, mandando aquela mensagem de texto, uma foto, um vídeo. Mostra pra gente como é que tá a volta pra casa nesse momento, na sua volta pra casa nesse quintou. Manda pra gente no WhatsApp, que é o 994887592.
2: A gente quer saber o que que você pensa dos assuntos abordados aqui no programa 18 horas. Quer ajudar a fazer o nosso programa de forma mais interativa? Manda sua mensagem de texto, sua foto, seu vídeo lá no 994887592. E é claro, eu quero convidar você que tá aí com o celular na mão agora, não segue a gente ainda nas redes sociais. Nós já somos uma comunidade de mais de 117 mil pessoas, mas falta você aonde, Kennedson?
0: No arroba 18 horas de Rio, gente. Já vai lá, se você puder, né? Nesse momento, muita gente tá no trânsito agora, Nathalie, mas pode anotar aí na mente, gravar na mente, arroba 18 horas news. Já segue os nossos conteúdos e compartilha também com seus amigos que precisam ficar bem informados. E não esqueça também de acompanhar a gente pelo YouTube. Você pode ter acesso às imagens daqui do programa 18 horas acessando no YouTube 18 horas. Programa 18 horas, você já vai ter aqui a nossa programação ao vivo direto no YouTube Manaus agora, 6 horas e 6 minutos.
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2: Vamos agora saber como está a volta para casa com o repórter André Meirelles, que já está nas ruas aqui da nossa capital com o carro do 18 horas. Muito boa noite para você, André. Trânsito complicado nesse início de noite de quinta-feira?
3: Dois trechos apresentam trânsito congestionado e com lentidão nesse momento aqui em Manaus. Nathalie, Kennedson, boa noite para vocês, pro ouvinte. O primeiro é na Avenida Constantino Neri, no cruzamento com a Maromba, no sentido centro-bairro, onde o fluxo de veículos é intenso e o deslocamento está mais demorado. Outro ponto crítico fica na Avenida Cosme Ferreira, nas proximidades da Feira do Coroado, onde o trânsito também segue carregado com retenção e filas de veículos. A orientação é redobrar a atenção, se possível, utilizar rotas alternativas para evitar esses trechos. Volto com vocês.
0: Muito obrigado, André Meirelles.
2: 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Vamos aos destaques de hoje. Nova decisão da Receita Federal ameaça a Zona Franca de Manaus. Bancada Federal, indústrias e governo do estado reagem de forma imediata para reverter a medida e proteger milhares de empregos na Zona Franca.
0: Bandeira do Amazonas vai mudar e ganhar 62 estrelas. A Assembleia Legislativa do Estado do Amazonas aprova a atualização do símbolo para representar todos os municípios no pavilhão estadual.
2: Prefeito Renato Júnior anuncia subsídio para renovar a frota de micro-ônibus em Manaus em dia marcado por protestos, incêndio de veículo, tudo na Zona Leste.
0: E na entrevista de hoje, vamos conversar ao vivo com o ex-prefeito de Manaus e pré-candidato a deputado federal, Arthur Neto, em pauta, eleições 2026, Zona Franca de Manaus e o futuro da economia do Amazonas.
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0: Esses e outros assuntos você confere a partir de agora aqui no programa 18 horas de hoje, desta quinta-feira, dia 2 de julho de 2026.
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2: Kennedson Paes e ouvintes do programa 18 horas. Nos últimos dias, né, nos últimos dois dias, tem se intensificado discussões sobre a Zona Franca de Manaus e esse realmente um assunto que preocupa ali milhares de trabalhadores e empresários do Amazonas. Isso porque, mais uma vez, a Zona Franca de Manaus está ali no centro de uma decisão que pode afetar a economia de todo o nosso estado.
0: Uma nova interpretação, Nathalie Moraes, da Receita Federal sobre a aplicação da Lei Complementar de número 224 pode aumentar o custo de produção das indústrias do nosso polo industrial de Manaus. O setor, ele alerta que a mudança enfraquece a competitividade do modelo e pode ter impacto direto em toda a cadeia produtiva.
2: A preocupação é que o aumento da carga tributária para fornecedores de outros estados acabe ali sendo repassado ao preço dos insumos já utilizados pelas fábricas instaladas aqui na nossa Zona Franca.
0: A reação da bancada amazonense foi praticamente imediata. Os senadores Eduardo Braga e Omar Aziz, eles informaram que já acionaram o Ministério da Fazenda e prepararam medidas para tentar reverter esse entendimento da Receita Federal. E é justamente com eles que nós conversamos, que nós vamos ouvir agora o que eles disseram através das redes sociais. Vamos ouvir agora senadores Eduardo Braga e Omar Aziz.
4: Trabalhando junto ao Ministério da Fazenda e ingressamos com uma documentação toda fundamentada pelo direito tributário, aprovada pela reforma tributária e com um resumo analítico junto ao Ministério da Fazenda. Ao mesmo tempo, já tomamos providências junto à questão jurídica para que, se não resolvermos do ponto de vista administrativo e político, ingressarmos, como sempre fizemos, em defesa da Zona Franca na justiça brasileira, seja no STF, seja no STJ, sempre lutando batalha por batalha para vencer a guerra em defesa da Zona Franca, dos trabalhadores e dos investimentos. O Amazonas sabe que pode contar com dois senadores que lutam com veemência, com força e com muita sabedoria em defesa do Amazonas. Não é isso, Omar?
5: É isso mesmo. Nós já estamos tomando as medidas aplicativas, já conversando com o Ministério da Fazenda. É uma equipe da Receita Federal e a Receita sempre teve um grande problema com a Zona Franca de Manaus.
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2: E essa mobilização em defesa da Zona Franca de Manaus ganha força em Brasília, Kennedson Paes e ouvintes. Inclusive, o deputado federal Sidney Leite afirmou que a bancada do Amazonas vai analisar o caso em conjunto antes de definir uma posição oficial, mas ele fez questão ali de lembrar que houve um acordo durante a reforma tributária para garantir que nenhuma medida acabasse prejudicando o modelo da Zona Franca de Manaus.
0: O parlamentar também disse que se as tentativas do governo federal não avançarem, a bancada pretende recorrer ao Supremo Tribunal Federal para garantir o cumprimento do que foi aprovado pelo Congresso Nacional. A gente vai ouvir agora o deputado Sidney Leite.
6: Estamos dialogando com a Receita e com o Ministério da Fazenda. Já estamos, inclusive, solicitando uma audiência junto à Receita Federal, com as entidades, o Centro da Indústria e a Federação da Indústria. E caso não haja solução através do diálogo e da forma administrativa, nós vamos à Justiça para garantir esse direito que é nosso.
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2: E as reações a essa nova interpretação da Receita Federal, elas continuam. Inclusive, o vice-governador Serafim Correia também criticou o entendimento e afirmou que a Receita Federal deverá rever a decisão nos próximos dias, Kennedson.
0: Segundo o Serafim, Nathalie Moraes, a nota, ela é completamente equivocada e precisa ser corrigida. Ele lembrou que a questão já foi discutida em milhares de processos judiciais e que o Superior Tribunal de Justiça já pacificou entendimento sobre o tema em julgamento de recurso repetitivo. Agora, a gente vai ouvir o vice-governador Serafim Correia.
7: O STJ colocou um ponto final. A PGFN, através do parecer SEI 3387/2005, disse o seguinte: olha, este tema não se discute mais. Inclusive, Receita Federal, cumpra a decisão do STJ e não discuta. Portanto, a Receita Federal está tão errada que ela está discordando, inclusive, do próprio parecer dos procuradores da Fazenda Nacional, que defendem a União perante o Poder Judiciário. Por essa razão e por tantas outras razões, eu creio que este assunto será revisto.
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0: E a repercussão da nota técnica da Receita Federal também chegou ao setor industrial. A decisão chegou no FIEAN de surpresa e acendeu um alerta entre as indústrias do polo industrial de Manaus.
2: A FIEAN entendeu ali e informou inclusive que estuda recorrer ao Supremo Tribunal Federal contra esse novo entendimento da Receita, já que segundo os representantes da indústria, o órgão acabou ali adotando uma interpretação que acaba restringindo em foco arrecadatório, o que acaba contrariando ali os preceitos constitucionais que garantem sim a proteção do modelo da nossa Zona Franca de Manaus.
0: O caso agora mobiliza o setor produtivo e a bancada federal e o governo do estado que buscam reverter esse entendimento da Receita Federal para poder evitar impactos à competitividade à nossa Zona Franca de Manaus.
2: A expectativa é que o governo federal se manifeste sobre o tema nos próximos dias e, enquanto isso, o Amazonas segue em alerta diante de uma decisão que pode ter reflexos diretos na nossa economia, na indústria e na manutenção de milhares de empregos de amazonenses que atuam no polo industrial de Manaus. E é claro que a gente vai continuar acompanhando todos os desdobramentos em torno desse caso.
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2: 18 horas e 15 minutinhos e o trânsito na Zona Leste de Manaus parou na manhã desta quinta-feira aqui em Edson Paes e ouvintes do programa 18 horas. Tudo isso por conta de um protesto que foi realizado na manhã de hoje por trabalhadores do transporte alternativo, conhecidos popularmente aí como os amarelinhos.
0: Durante a manifestação, Nathalie, a Avenida Grande Circular ficou bloqueada por vários momentos e o micro-ônibus foi incendiado. Você lembra daquele acidente com o micro-ônibus, Nathalie? A gente recebeu informações de que o mesmo micro-ônibus que tombou na Avenida Tasmini também foi o mesmo micro-ônibus que acabou sendo incendiado na mesma via. Os trabalhadores, eles cobram, Nathalie, o pagamento de um subsídio da passagem estudantil que, segundo a categoria, está atrasado há 3 meses.
2: A Polícia Militar e o Corpo de Bombeiros chegaram a ser acionados para atender a ocorrência e tentar negociar ali com os manifestantes que a via fosse liberada. Quem acompanhou toda essa situação e traz pra gente os detalhes foi o repórter André Meirelles. André, o que você apurou sobre essa manifestação?
8: Muito boa noite a todos. Então, essa manifestação que aconteceu na Avenida Altaz Mirim, também conhecida como a Grande Circular, no Jorge Teixeira, Zona Leste, acabou bloqueando e provocando longos congestionamentos e afetou motoristas e usuários do transporte público. Policiais militares acompanharam a ocorrência e negociaram com os manifestantes. Depois de um acordo, a via passou a ser liberada de forma intercalada, com o tráfego sendo autorizado por cerca de 1 minuto a cada liberação. O presidente de uma das cooperativas dos amarelinhos, o Claudiomar Proença, afirmou que a mobilização deve continuar e que novas manifestações podem acontecer em outros pontos da cidade. Ele também disse que há possibilidade de novos veículos serem incendiados durante os atos.
9: Não é o nosso objetivo confrontar com o prefeito, nem tampouco fazer política. Nosso objetivo aqui é lutar pelos pais de família. Segunda-feira nós vamos estar paralisados e queimando mais 2 micro-ônibus no Distrito Industrial. A secretária deu uma ligada que vai ter uma conversa com a gente para buscar soluções. Tá? Então a gente vai aguardar que essas soluções sejam positivas para a categoria.
8: Em nota, a Prefeitura de Manaus, por meio do Instituto Municipal de Mobilidade Urbana, OIMU, informou que a paralisação foi uma ação isolada de apenas uma corporativa e que a maioria dos permissionários não aderiu ao movimento. Ainda segundo o IMU, a manifestação teria sido motivada por interesses políticos. O órgão afirmou que mantém diálogo com a categoria e que as regras para o pagamento do subsídio aos permissionários devem ser definidas ainda nessa semana, com base em um estudo técnico, como explica o Harold Guedes, vice-presidente de transporte do IMU.
10: Então, ele deve anunciar hoje ou amanhã essa questão do subsídio, verificar como é que nós vamos pagar, qual é o valor realmente que eles precisam. Verdade. A gente reconhece que o sistema do transporte complementar precisa de ajuda, né? Precisa de ajuda do poder público e precisa de ajuda deles mesmos, porque eles precisam se unir para que a gente possa levar um transporte de qualidade para a população.
8: A prefeitura também informou que o recebimento do benefício vai depender do cumprimento de exigências, como adequação das rotas e horários, a capacitação dos operadores pela Escola Pública de Transporte Inclusivo e o compromisso com a renovação da frota, como explica o prefeito de Manaus, Renato Júnior.
11: Eu só posso ajudar com subsídio do transporte alternativo e também ajudá-los a trocar sua frota se eles se adaptarem às regras do Instituto Municipal de Mobilidade Urbana, porque há uma reclamação também da população que o ônibus é velho, que eles andam em alta velocidade, que troca de placa no meio do caminho e deixa as pessoas. Isso eu não aceito e não vou aceitar como prefeito. Eu serei o prefeito parceiro dos motoristas do transporte alternativo. Tanto é que o recurso está liberado. Só não receberam quem não estava com a documentação em dias. Tem que estar com a documentação em dia porque tem regras. E as regras precisam ser cumpridas.
8: A administração municipal também destacou que concluiu o processo de licitação e regulamentação do sistema de transporte complementar depois de mais de 10 anos e informou que o subsídio referente às gratuidades estudantis ainda está em análise. A prefeitura lamentou os transtornos causados à população, afirmou que não admite qualquer tipo de coação e disse que segue acompanhando a situação para garantir a continuidade do serviço de transporte na capital. Volto com vocês.
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2: 18 horas e 19 minutinhos, agora o assunto é educação. Isso porque uma denúncia envolvendo ali os contratos bilionários promete aquecer o debate dentro da Assembleia Legislativa do Amazonas nos próximos dias após o recesso. Kennedy.
0: Os questionamentos, Nathalie Moraes, envolvem contratos que juntos ultrapassam R$1 bilhão na área da educação e colocam a gestão do ex-governador Wilson Lima no centro de suspeitas sobre possíveis irregularidades.
2: E esse assunto ganha ainda mais peso quando a gente olha para os resultados da educação do nosso estado. No ano passado, por exemplo, o Amazonas registrou o pior desempenho de todo o Brasil no Exame Nacional do Ensino Médio.
0: E diante desse cenário, a pergunta que fica é como é que esse volume tão grande de recursos foi investido e mesmo assim os indicadores da educação continuam nesse estado tão preocupante.
2: Quem traz os detalhes é a repórter Odineia Araújo. Odineia, R$1 bilhão é muito dinheiro para a educação, que ficou em último lugar no Enem no ano passado, não é isso mesmo?
12: Sim, e olha que esse valor é relativo apenas aos anos de 2024 e 2025. O certo é que a educação do Amazonas voltou ao centro das discussões na Assembleia Legislativa do Estado e o deputado Wilker Barreto cobrou dos seus colegas de parlamento

0: ultrapassar R$1 bilhão e envolvem suspeitas em contratos, transporte escolar, merenda e também na estrutura das escolas.
1: Se concretizou um dos maiores rombos dentro da educação do estado do Amazonas. O Tribunal de Contas tornou público um desvio de mais de R$1 bilhão entre 24 e 25. E quando eu estive com o novo secretário, a primeira coisa que eu pedi do secretário Jander, revisão de todos os contratos. Eu não tinha dúvida disso. Só que essa casa não pode não tratar o assunto com a seriedade necessária do que precisa a matéria. Hoje, se tem dificuldade de dar aumento, porque não se teve controle de gastos, gestão. Isso é a ponta do iceberg, senhores deputados. Eu preciso fazer uso da fala porque eu usei aquele espaço da tribuna alertando o parlamento que um dia a hora a conta ia chegar. E chegou. E está chegando da pior fase, da pior forma.
0: Ainda segundo o deputado Wilker Barreto, há denúncias de falta de merenda em escolas do interior, enquanto o governo divulgava estoques que, segundo ele, não existiam.
1: Eu vou ao interior e a rede estadual libera os alunos a partir das 11 horas da manhã porque não tem merenda. Para mim, já tem elementos suficientes para nós investigarmos a gestão anterior do que são os contratos já denunciados e apontados pelo Tribunal de Contas. É estarrecedor. R$1 bilhão é muito dinheiro, gente. E os nossos alunos no fundo do poço, no fundo do poço do Enem. E olha que só pegou 24 e 25. Se for mais a fundo, por isso que o descaso e o abandono da rede de Estado da educação, com escolas literalmente caindo na cabeça dos alunos, com total desmantelamento da rede estadual, se justifica.
0: O parlamentar defendeu que a Assembleia Legislativa do Amazonas cumpra o papel de fiscalizar o uso do dinheiro público e que, se as irregularidades forem confirmadas, os responsáveis sejam de fato punidos. Volto com vocês.
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3: E uma mulher suspeita de exercer ilegalmente a profissão de biomédica foi presa pela Polícia Civil em Manaus. Ela é investigada por realizar procedimentos estéticos de forma irregular que teriam deixado pelo menos 10 pacientes com deformidades. A Polícia Civil também apura que existem outras vítimas. Como essa suspeita conseguia continuar atuando, Kenneth Sampaio? É isso que o repórter André Meirelles explica pra gente a partir de agora.
4: Boa noite. Então, segundo as investigações, novas vítimas registraram boletins de ocorrência relatando lesões corporais, deformações e complicações logo depois dos procedimentos realizados pela suspeita. E foi assim, através dessas denúncias, que a polícia conseguiu prender ela em uma clínica estética no bairro Flores, na zona centro-sul da capital. A suspeita foi identificada como Osana Carneiro Ximenes. A Polícia Civil disse que Osana utilizava o título de biomédica para conquistar a confiança dos clientes e oferecer procedimentos estéticos sem possuir a qualificação exigida para a profissional. O delegado Mauro Duarte informou que, mesmo depois de ter sido presa em 2022, condenada a mais de 7 anos de prisão e passar a usar a tornozeleira eletrônica, ela teria continuado com as mesmas práticas. A polícia também informou que recebeu do Conselho Regional de Biomedicina a confirmação de que Osana não possui registro como biomédica, fato que embasou o pedido de prisão e de busca e apreensão na clínica. Durante a prisão, Osana negou as acusações e afirmou que possui formação na área, além de toda a documentação necessária para o funcionamento da clínica.
5: Da última vez, disseram que eu não tinha formação, que eu não tinha nada, e hoje eu tenho tudo aqui, tenho um monte de coisa, tudo que eles pediram, e mais uma vez, eu não recebo nenhum recado do que aconteceu, e eu não vou ficar calada dessa vez, entendeu? Porque eu sou delegada do Conselho de Estética daqui de Manaus, e como é que eu tô sendo presa?
4: A suspeita também disse que as primeiras denúncias surgiram depois de um desentendimento com um ex-sócio em 2022 e afirmou que está sendo alvo de denúncias de ex-clientes e de outros profissionais do setor.
5: Também foi uma briga em 2022 de sociedade. Se vocês forem pesquisar todos os relatórios, foi de sociedade, entendeu? Não foi relacionado a outra coisa. E ficam falando das minhas formações, ficam falando da minha vida, sem conhecer, tá bom? Então eu quero falar pra vocês todos, principalmente minhas clientes que gostam de mim, que sabem do meu trabalho, que sabem que eu sou correta, que eu sempre aviso do que é, que isso aqui tá sendo uma injustiça.
4: Essa não é a primeira vez que Osana Carneiro Ximenes é investigada. Em março de 2022, ela também foi presa por suspeita de exercer ilegalmente a profissão de biomédica e realizar procedimentos estéticos clandestinos. Na época, a Polícia Civil informou que ela tinha formação em matemática e não possuía registro profissional para executar esse tipo de procedimento. O caso segue sob investigação da Polícia Civil do Amazonas. Volto com vocês.
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6: E agora a gente volta a falar novamente com o repórter André Meirelles, porque ele vai trazer mais detalhes pra gente daquele acidente grave, Nathalie Moraes, que aconteceu lá na Avenida das Torres, onde uma carreta acabou tombando e atingindo pelo menos dois veículos. E, gente, as cenas foram desesperadoras. Você que acompanha o nosso @18horasnews no Instagram pôde ver aquelas imagens chocantes, onde várias pessoas estavam dentro de um veículo, presas às ferragens, e foi necessário as equipes do Corpo de Bombeiros atenderem essa ocorrência para fazer o desencarceramento dessas pessoas, e por pouco não terminou em uma grande fatalidade, né, Nathalie?
3: Pelo menos 7 pessoas feridas e felizmente todas elas sobreviveram, um verdadeiro milagre.
6: E a gente vai acompanhar agora detalhes que o repórter André Meirelles trouxe pra gente sobre esse caso e também as atualizações. Vamos ouvi-lo.
4: Boa noite. Olha, o acidente aconteceu na noite dessa quarta-feira no sentido centro-bairro da Avenida das Torres. Com o impacto, a carreta tombou e a via precisou ser interditada para o trabalho das equipes de resgate e do trânsito. Segundo o Corpo de Bombeiros Militar do Amazonas, a motorista de um dos carros ficou presa às ferragens. Ela estava consciente, foi retirada pelos militares e encaminhada para atendimento médico. O motorista da carreta também ficou ferido e recebeu atendimento das equipes de resgate. O agente do Instituto Municipal de Mobilidade Urbana, Rafael Cordeiro, informou que a carreta e os dois carros haviam saído da rotatória do Coroado e subiam a alça do viaduto Márcio Souza quando o acidente aconteceu.
7: A dinâmica foi nesse sentido. A carreta e o GM Onix vinham no mesmo sentido, das duas faixas. Ao chegar na curva, a carreta, né, possivelmente por excesso de velocidade, começa a tombar. O rapaz tem a percepção e joga para cima do VW Polo. E aí tem a colisão. A colisão ocorre entre os dois carros e no momento seguinte a carreta vem realmente tombando, caindo sobre os veículos. Felizmente, aí tinha um cenário perfeito para ocorrer uma fatalidade. Não aconteceu, né? Nós temos aí 5, 6, 7 vítimas lesionadas nessa ocorrência, um prejuízo material neste local e, claro, um prejuízo à fluidez.
4: Ao todo, sete pessoas ficaram feridas e foram levadas para os hospitais e pronto-socorros João Lúcio e 28 de agosto. A motorista que ficou presa às ferragens foi a vítima entre todos os envolvidos. As causas do acidente vão ser apuradas pelas autoridades. Volto com vocês.
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6: Agora esse dia está quente, hein, Nathalie Moraes? E a previsão é que vai ser mais quente ainda. A gente vai acompanhar agora detalhes com a previsão do tempo com a repórter Odiné Araújo. Boa noite, Odiné.
0: A noite de hoje segue com o clima típico da Amazônia. Muitas nuvens no céu, ar carregado de umidade e sensação de calor mesmo após o pôr do sol. As temperaturas ficam na casa de 25 a 27 graus, com possibilidades de chuvas rápidas e isoladas, principalmente em áreas da zona leste, norte e em municípios da região metropolitana. Para amanhã, o cenário se repete com o padrão amazônico de sempre. Manhã de sol entre nuvens e aquecimento acelerado. Ao longo do dia, o calor se intensifica e os termômetros podem chegar a 33 graus, com sensação térmica ainda mais elevada por causa da alta umidade. No período da tarde e no início da noite, a atenção se volta para as pancadas de chuva, que podem vir com intensidade variada, acompanhadas de ventos fracos e trovoadas isoladas em alguns pontos da cidade e áreas próximas. Resumo: calor forte, umidade elevada e chuva típica de final de tarde na região de Manaus. Fica o alerta então. Na Amazônia, o sol aperta, mas a chuva não demora a chegar, hein? Volto com vocês.
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3: 18h30, Kennedson Paes e ouvintes do programa 18 horas. Iniciamos o programa de hoje falando da decisão da Receita Federal sobre a Zona Franca, que acendeu um alerta para todo o Amazonas. E essa medida realmente provocou uma reação da bancada federal, do governo do estado e do setor industrial, que teme ali os impactos da competitividade. Afinal de contas, o nosso polo industrial mantém ali, né, milhares de empregos e é muito importante para a nossa região, Kennedson.
6: Com certeza, Natália Moraes. E para a gente analisar esse cenário, os possíveis desdobramentos, os caminhos para poder garantir a segurança jurídica do nosso modelo da Zona Franca de Manaus, recebemos aqui no programa 18 horas de hoje o ex-prefeito de Manaus e pré-candidato à Câmara Federal, Arthur Neto. Muito boa noite para o senhor, seu Arthur.
8: Boa noite.
6: Seja muito bem-vindo a 18 horas.
8: Boa noite, Renato. Muito bem. Foi uma surpresa desagradável, porque vamos raciocinar de maneira bem cartesiana mesmo. Vamos lá. Essas empresas que passaram a ser obrigadas a pagar o PIS e o COFINS, elas são de fora daqui do polo industrial, mas trabalham para o polo industrial. Então, qual é a primeira consequência? Elas não pagavam o PIS e COFINS, lógico. Então, o preço era razoável. O custo das coisas era razoável, era bem, bastante razoável. Por outro lado, se alguém me pergunta qual é a consequência que isso poderia ter e pode ter se não for debelada imediatamente essa coisa terrível, esse erro, esse equívoco incrível da Receita Federal. Tenho muito respeito pela Receita Federal, mas foi um erro incrível, um erro realmente clamoroso, um erro lamentável. O preço, se tem, não tinha para eles esses dois impostos. Se tem imposto, é óbvio que o preço dos produtos da Zona Franca vai crescer. Subindo, qual é a outra consequência?
6: Aumenta o preço do produto.
8: Aumenta, né? O preço do produto, claro. E significa dizer que até é uma ameaça, ainda que de longe, por enquanto, aos empregos daqui, a parte dos empregos daqui. É muito impressionante isso. Então eu fico muito impressionado, porque há tempos atrás nós tivemos uma confusão e eu tive que falar com o presidente da Federação das Indústrias de São Paulo, o Paulo Scaff. Eu disse: Paulo, a gente se conhece há 25 anos. Quando é que nós vamos amadurecer e parar com essa história de São Paulo brigando com a Zona Franca eternamente? Por que você não fica sócio? Por que você não trabalha a biotecnologia juntos, a bioeconomia também juntos? Por que não trabalhamos juntos? Por que não exploramos juntos, sem derrubar árvores, o que as folhas têm a dizer? Será que a cura do câncer não está nas árvores, de uma das árvores da nossa região?
6: Com certeza.
8: Não é? Então precisamos de mais laboratórios, de mais ajuda. Então, Paulo, em vez de ficar nessa briga, meu amigo Paulo Scaff, entre Amazonas e São Paulo, São Paulo e Amazonas, vamos acabar com isso. Vamos procurar ser sócios no desenvolvimento do país e a favor de ambos os estados. Nós não somos inferiores, nem vocês são superiores. Eu não quero transformar vocês em inferiores. Não quero, eu quero que, na verdade, paz, que nós nos integremos, enfim. Ganhamos a antiga demanda, ganhamos. Ganhamos na primeira instância, na segunda instância fomos ao super, a coisa evoluiu para o Superior Tribunal de Justiça e lá nós ganhamos também. Ganhamos também. Então aquele assunto estava encerrado. Agora vem essa medida que me pareceu completamente injusta da Receita Federal, e essa medida vem exatamente criar um problema, e para não criar um problema é preciso que ela seja derrotada ou revista. Vamos mostrar o respeito da Receita Federal. Reveja. Vamos agora falar do nosso anseio, que por favor recuem, porque isso não é uma coisa boa. Nós somos muito importantes. Temos a floresta amazônica, essa coisa gigantesca, que é sustentada praticamente em pé pela Zona Franca de Manaus, pelo polo industrial da Zona Franca de Manaus. O que nós queremos agora? Queremos criar uma situação em que a Zona Franca não exista mais, e a partir daí nós vamos ter um avanço sobre a floresta, as pessoas querem sobreviver, e isso significaria um prejuízo para o mundo. Um dos reguladores do clima do mundo é precisamente, Renata, é precisamente a floresta amazônica. Ela produz aquelas chuvas que vêm em nuvens voadoras, chamadas nuvens voadoras. Elas vão voando e vão molhando de chuva todo o país.
6: Sim, são nossos corredores voadores, né? Que leva essa umidade da Amazônia direto para os demais estados.
8: Para o país, enfim. Eu pergunto, querem acabar isso? Acabar a floresta é ruim só para o Amazonas? Não. É ruim para São Paulo. É ruim para todos os estados. É ruim para o mundo. É ruim para o mundo. E a Zona Franca de Manaus? Que mal faz a São Paulo? Se alguém disser assim, a Zona Franca de Manaus não tem ajudado o Ceará. É verdade, não tem por que ajudar. Não tem negócio em comum. Não está ajudando o Rio Grande do Sul. É verdade. Agora, ajuda São Paulo e muito. Muitos empregos são criados a partir das ações da Zona Franca de Manaus. Isso reflete em empregos lá em São Paulo. O fim da Zona Franca significaria desemprego em São Paulo. Em níveis bastante sérios. E qualquer desemprego para mim é sério, que eu respeito muito o trabalhador. Então, eu fico impressionado com isso, porque parece uma perseguição. Sai de uma, entra em outra. Nós temos que botar um fim definitivo nisso. Gostei muito de ver o senador Eduardo Braga falando, ver o senador Amar Aziz falando também. Gostei muito de ver essa manifestação rápida, precoce, na hora, né? Porque é assim que é bom. E o certo agora é articularmos tudo que for ação possível junto à Receita Federal, no sentido de que ela, por bem, reivindique, ela recue e volte ao status quo ante, ao estado antes, né? Status quo ante. Muito bem. Eu quero dizer também uma coisa para finalizar essa análise aqui, é que nós acabamos de vencer isso aí no Superior Tribunal de Justiça. Quer dizer, era um caso de declarar o assunto como encerrado. Assunto encerrado. Aparece um outro agora, que no fundo se choca com o que está estabelecido pelo Superior Tribunal de Justiça, pelo STJ.
6: É, a decisão final é deles, né?
8: A decisão final, nesse caso, era deles. Mas nada impede que nós recorramos ao Superior Tribunal, STJ, Superior Tribunal
6: de Justiça.
8: De Justiça.
6: E não, também para o STF, perdão, né?
8: STF, exatamente, eu confundi aqui. Hoje eu trabalhei muito, não foi brincadeira, não. Então, o STF, o Superior Tribunal Federal, podemos recorrer para lá também. Se isso aí não for resolvido pelo
3: inclusive,
8: diálogo.
3: Inclusive, já existe, né, uma mobilização por parte da bancada federal do Amazonas em acionar aí o Supremo Tribunal Federal, em recorrer, sim, ao Supremo. O senhor acredita que realmente esse diálogo nesse momento é a melhor solução para tentar resolver essa problemática?
8: Eu acho que sim, na primeira instância, no primeiro momento, é realmente dialogar.
3: O diálogo.
8: Não havendo êxito desse diálogo, eu espero que isso não seja outra decepção para nós, nós temos que recorrer ao próprio STJ e podemos recorrer ao Supremo Tribunal Federal, que é o juiz de todas as coisas, no final das coisas, né? Então, eu entendo que não dá para se brincar com isso, para se brincar com o imposto, enfim, prejudicando empresas que geram empregos, onde? Aqui? Não. A maioria onde? Em São Paulo. A maioria dessas empresas é de lá. Então, passam a pagar o que prejudica nós, mas prejudica lá também. Passam a pagar impostos, o que leva ao esvaziamento do valor, ou melhor, ao preenchimento, melhor dizendo, ao preenchimento do valor. O valor cresce, o valor engorda, né? O custo de cada produto engorda, fica mais caro. Isso significa o quê? Ameaça os empregos, significa, sem dúvida nenhuma, nós termos problemas assim com a questão de lidar com preços melhores. Se nós tínhamos é que baixar os preços, o Polo Industrial de Manaus ele investe pesadamente em tecnologia. Então, muita coisa cresceu aqui, veio de fora e aqui cresceu, porque trabalhou-se em elaboração de melhor tecnologia o tempo inteiro, melhor, melhor e melhor, né? Então, muito bem, o que acontece? Se de repente a gente perde esse viés, a gente perde esse controle, a gente pode esperar coisas ruins, coisas piores. Então eu queria sinceramente me dirigir agora à Receita Federal. Eu sei que nem todos concordaram com isso. Nem todas as pessoas da Receita Federal concordaram com isso. Nós temos a proteção constitucional, nós temos a proteção da recente aprovação da reforma tributária pelo Congresso Nacional. Então temos tudo isso. Eu pergunto, por que então uma nova carga? Por que uma carga diferente? Por que, de onde tirou isso o agente que preparou isso? Os procuradores não devem ter sido, que eles conhecem direito bem, né? Não deve ter sido, enfim. Mas quem fez isso na Receita Federal?
3: O senhor avalia que o maior prejuízo de tudo isso seria o desemprego?
8: É, se continua esse jogo aí, acabaria havendo algum desemprego na medida em que algumas empresas poderiam não arcar com aumento de custos. E por outro lado, abre-se uma janela. Então, que não perca nenhum emprego agora. É possível também, logo no curto prazo. Mas no médio prazo, no longo prazo, quem fez um sexto faz um cento. O ditado que a minha avó Luísa sempre dizia: quem faz um sexto faz um cento. Então, quem faz um cento faz um milheiro. E quem faz um milheiro faz um milhão. Quem faz um milhão perde a noção das coisas e acaba fazendo uma enorme complicação num projeto econômico que deu certo. Deu certo. Nada parecido à Zona Franca de Manaus surgiu no Nordeste. Nada surgiu aqui na nossa região. Nós inovamos. Inovamos sim. Isso se deve muito... Eu vou admitir agora, não gostava dele, não gosto dele, não gosto de sua memória, mas reconheço que ele foi muito importante, o presidente Castelo Branco, que eu não gosto da imagem dele, porque ele presidiu uma ditadura aqui no Brasil. E assim como também não tenho amor nenhum pelos demais. Eu prezo a democracia, eu prezo a liberdade, eu prezo o respeito aos direitos humanos, tudo isso, enfim. Mas muito bem, o Castelo Branco encarregou o Roberto Campos, que era um gênio, um homem, um gênio de verdade, de preparar a Zona Franca de Manaus, porque cerca de 100 outras empresas, 6 outras zonas francas, estavam nascendo pelo mundo afora. Então nasceu a nossa também. Então, eu nunca ouvi falar das demais. Eu não posso falar porque eu não tenho conhecimento dessa causa. Mas aqui a nossa, ela tem resistido a tudo. Tem resistido ao preconceito, tem resistido ao provincianismo, ela tem resistido a mil armações, a mil golpes, enfim.
6: Quando, e que na verdade, são cada vez mais frequentes, né?
8: Cada vez mais frequentes. E cada vez, eu espero que cada vez mais derrotados, até se conscientizarem de que não devem tentar mais. Nós temos uma cobertura que vai até 2070, uma cobertura constitucional. E, enfim, e aí eu quero que ela não fique em 70, que ela continue como cada vez um polo industrial melhor, maior, né? Eu me lembro de uma coisa que uma vez um deputado chegou comigo e disse assim, um deputado, um suplente senador, e chegou e disse assim: peço uma parte de Vossa Excelência. Eu disse: Vossa Excelência tem uma parte. Ele disse assim: Vossa Excelência foi importante para levar Ford para a Bahia. Eu disse: procurei ser, junto com o presidente Fernando Henrique. Ele disse: Vossa Excelência levou também a Hyundai para Goiás. Eu digo: é verdade, junto com o presidente Fernando Henrique Cardoso. E isso foi muito bom. Nós tiramos essas duas empresas daquela área sul-sudeste. Foi muito bom, porque demos uma desconcentrada no produto, na arrecadação e na renda das empresas automotivas, né? Muito bem. Aí ele disse assim: você não pensou em fazer um polo automobilístico no seu estado? Eu digo: não, porque nós temos a estrada BR-319, que eu queria que fosse uma rodovia, não aceitaram como rodovia, aceitaram como estrada, mas ninguém até hoje conseguiu construir. Eu espero que agora a gente, de algum jeito ou de outro, a gente construa essa estrada. Muito bem. Mas muito bem, eu disse para o deputado, para o subsenador, digo: meu colega, presta atenção numa coisa. Quer uma explicação definitiva de por que não tem um polo aqui? Ele falou: quero, gostaria de saber qual é a sua desculpa. Ele meio agressivo, né? Eu disse assim: bem simples de explicar para Vossa Excelência. Os nossos carros não têm estrada nem ferrovia para sair. Eles têm água. Carro não sabe nadar. Eu quero que você entenda isso. Carro não sabe nadar. A não ser que uma pessoa possante como o senhor, uma pessoa fantástica como o senhor, mergulhe e, com esse seu fôlego fantástico, leve até a primeira estrada, que é em Belém. Leva em Belém e depois lá os carros se secam, tomam um banho, né? Vossa Excelência quer me ridicularizar. Digo: não, Vossa Excelência está enganado, eu não quero ridicularizar nem Vossa Excelência nem ninguém aqui. Vossa Excelência que faz tudo para ser ridicularizado. Vossa Excelência faz tudo. Quer dizer, eu acho que é preciso muita energia, né? Quando as pessoas vêm com essas tolices assim, enfim. Mas isso é uma derivação desse assunto outro, que causa revolta, porque de repente está tudo indo, o Brasil ainda com dificuldade, uma dívida pública, o somatório das dívidas públicas representa hoje 81,1% do PIB, do Produto Interno Bruto, do PIB do nosso país. Então isso significa um alerta, significa cuidado, significa cautela, temos que ter cautela. Então como é que vão mexer com um polo que é crescente, que gera empregos, que sustenta o Amazonas, que sustenta a floresta amazônica em pé? Como é que nós vamos mexer com isso? Parta de onde partir? É ilegítimo isso. É ilegítimo partir de São Paulo, é ilegítimo partir da Receita Federal. Esse erro deve ser reconhecido e vai merecer nosso aplauso, se reconhecerem que erraram. Reconhecendo que erraram, não se precisa ir à justiça E eu espero que necessitando, vamos à justiça. Mas não indo à justiça, e as empresas nossas estão prontas para ir, através dos seus órgãos representativos, né? Mas muito bem. Então eu creio que é isso. Vamos aguardar os próximos acontecimentos, mas sempre zelando pelo bom senso. O bom senso manda apoiar a Zona Franca e não rebaixá-la, e não atrapalhá-la, e não tentar encurtá-la, e muito menos tentar aniquilá-la, excluí-la do mercado.
3: O senhor está agora, né, como pré-candidato à Câmara Federal. O senhor já teve uma atuação muito grande dentro do Senado, deu algumas demonstrações aqui pra gente agora. E aí eu queria que o senhor falasse, seu Arthur, para os ouvintes, né? Muita gente, o nosso público é um público muito jovem, talvez nem saiba que o senhor já tenha tido essa passagem aí pelo Senado, que já tenha sido prefeito de Manaus, que já tenha tido toda essa atuação. Se o senhor for eleito, né, o senhor pretende atuar para continuar evitando que a Zona Franca continuem sendo alvo de decisões como essa, de que forma?
8: Não, sem dúvida, eu fazia aquilo lá. Eu no Congresso, nunca passou nada contra a Zona Franca, nunca passou. Eu procurava comprar briga contra os governos federais dos outros estados. Eu me solidarizava, falava, votava com eles, fazia toda aquela história. Significava que eu estava, no fundo, trazendo aliados. Um belo dia, nós fomos fazer uma votação, já faz muito tempo, fazer uma votação de algo que prejudicava a Zona Franca. Derrotamos, ganhamos, graças a essas pessoas de fora do Amazonas, porque nós éramos 8 e mais 3 senadores, então não era o suficiente, mas ganhamos graças a isso.
3: Sempre foi muito bem articulado.
8: Rio Grande do Norte, eu cheguei e disse, olha só, vim aqui para a reunião de vocês, quinta-feira, 8:30 da manhã. Vim aqui para a reunião de vocês, como que para ver, se eu quero ouvir, eu digo, não, eu quero ouvir, quero falar. O que que é? Eu digo, estou com vocês. Estudei um pouco, estou ao lado de vocês. Porque vocês precisam mesmo da nossa solidariedade nesse momento. E assim como nós precisamos também, eventualmente, da solidariedade de vocês. Foi a primeira plantinha que nós colocamos lá, germinando, né? E depois fizemos isso com outros estados. Todos os estados. Tinha confusão, era com a gente. E já no governo Lula, segundo o governo Lula, eu me lembro que teve um episódio engraçado, vocês vão rir, com certeza vão rir, porque foi o seguinte, eu fui ao supermercado que servia a minha casa, e fui lá e perguntei para eles se eles podiam me ceder ou me alugar 6 carros de supermercado. Me cederam gratuitamente, eu era freguês antigo, né? Aí muito bem, aí eu peguei esses aliados, que eu fazia a mesma coisa no Senado, esses aliados, e começamos a, juntos, em todas as comissões técnicas, começamos a tirar todos os projetos que estavam lá. Ou seja, estávamos deixando praticamente sem nenhuma votação para fazer, a não ser que fosse homenagem a alguém que faleceu, uma coisa assim, o Congresso Nacional. Aí, duas pessoas que se dão bem comigo, o Aloysio Mercadante, o Jair Disseu, adversário, mas eu não considero que adversário tem que ser necessariamente um inimigo, não consigo assim, e esses dois têm valor, eu não, nada tenho contra eles, ao contrário, me dou muito bem com eles. Chegaram comigo e falaram, você está louco? Eu digo, por quê? Você quer parar o Brasil? Eu digo, exatamente, eu quero parar o Brasil. Aí disse, mas você já pesou as consequências? Já. Vocês querem parar o Amazonas? Então eu vou parar o Brasil. E fica elas por elas, né? Aí disseram, pô, não dá. Eu digo, por favor, Luiz, o Zé Disseu, vamos botar a coisa em normalidade. Nós temos que defender o que é nosso. Então, o que é nosso está ameaçado por um despautério que tem aí. Então, pede ao presidente Lula para ele retirar. Para ele retirar da...
6: De pauta.
8: De pauta. Foi o que aconteceu. Sentiu o tamanho do buraco que estava entrando. E aconteceu isso. Aí eu disse, aí a Luísa chegou comigo e falou assim, eu falei com minha esposa agora que você reconfessa, você falou que queria parar o Brasil. Eu digo, para ela que com muita honra vou à justiça de vocês e tenho certeza que eu próprio fazendo minha defesa, você entendido com aquele que defendeu o seu estado. é quem defendeu o seu estado, é aquele, portanto, que não se importa se tiver que parar o Brasil. Não parando o meu país, eu quero, parando o meu estado, eu quero que o meu país prospere. Parando o meu estado, o meu país, parando o meu estado, aí eu lamento dizer que me sujeirei contra isso em qualquer momento, qualquer circunstância, em qualquer época, em qualquer tempo.
6: Agora, para a gente encerrar, tomando essa continuidade da sua fala muito interessante sobre desenvolvimento do nosso estado do Amazonas, gostaria que o senhor falasse para os nossos ouvintes que acompanham aqui o programa 18 horas agora, 18 horas e 51 minutos. Mande uma mensagem para ele, para os trabalhadores, para os empresários, para a população que nesse momento depende da Zona Franca de Manaus, depende, está com esperança no futuro da nossa Zona Franca. Qual a mensagem que Arthur Neto passa para eles nesse momento?
8: Sem dúvida, a mensagem sem dúvida nenhuma de necessário otimismo. Não podemos admitir que isso aí seja uma derrota perene, né? Não pode ser uma derrota perene, tem que ser um desastre assim de momento. Nada tão grave, se Deus quiser. E que nós nos unamos. Nessa hora não tem oposição, não tem situação, não tem nada. É hora de unir todo mundo em favor da Zona Franca de Manaus, porque ela é o sustento de todos. Não importa o que pensem politicamente, não importa coisa nenhuma. Importante mesmo é nós sabermos que tem momentos em que isso acontece nos Estados Unidos, acontece na Inglaterra, acontece na França. Pode ser o adversário mais antagônico do outro, mas um junta com o outro quando vê perigo para o seu país. Então eu estou vendo perigo para o meu estado. E o meu estado, de certa forma, é também o meu país. Nasci aqui e tenho uma vida inteira doada a esse estado. Então eu luto pelo Brasil muito. Sou brasileiro, com muita honra, mas não posso imaginar que o Brasil não olhe por nós com o carinho com que nós olhamos o Brasil.
6: Muito obrigado, ex-senador da República também, ex-prefeito de Manaus, pré-candidato a deputado federal, Arthur Virgílio Neto.
8: Muito obrigado, eu que agradeço, viu? A você, Renata, a você, Ken, agradeço muito a vocês.
6: Muito obrigado, senhor Arthur.
8: Muito obrigado.
3: 18 horas e 52 minutinhos, Kennedy São Paz, agora a gente fala de um outro problema. Isso porque apagões, oscilações no fornecimento de prejuízos, esses problemas continuam fazendo parte da rotina de milhares de amazonenses que dependem ali do serviço de energia elétrica em todos os municípios do nosso estado.
6: A concessionária que era Amazonas Energia, agora administrada pelo grupo JIF por meio da AMBA Energia, lidera o ranking do PROCON Amazonas em número de reclamações. As queixas mais frequentes são ali sobre cobranças indevidas, falhas no sistema e demora no atendimento.
3: E agora essa cobrança também chegou ao Congresso Nacional. Quem tem aí os detalhes e acompanhou essa audiência foi a repórter Odinéia Araújo.
9: Enquanto a população segue enfrentando falhas no fornecimento de energia, a Defensoria Pública do Amazonas cobrou na Câmara dos Deputados que a Âmbar Energia, a nova empresa responsável pelo fornecimento no Amazonas, apresente um plano claro de investimentos com prazos, metas e prestação de contas à sociedade. O defensor público-geral no Amazonas, Rafael Barbosa, também defendeu mais rigor da ANEEL, que é a Agência Nacional de Energia Elétrica, na fiscalização da concessionária, na punição quando houver descumprimento das regras e que as comunidades do interior do Amazonas, que são as mais afetadas pelos apagões, tenham voz nessas decisões.
10: A defensoria continua no compromisso de estar ao lado da população do nosso estado, da capital e do interior e principalmente do interior. Nós fomos convidados pelo deputado federal Fausto Júnior para participar de uma audiência pública para discutir o problema do fornecimento de energia no Amazonas. Não é o fornecimento da empresa A ou B, mas do fornecimento de energia que afeta a população do nosso estado.
9: O defensor público Rafael Barbosa lembrou que há mais de 15 anos aciona a justiça contra as falhas no serviço e citou o caso do município de Humaitá, onde foram registradas mais de 1000 interrupções de energia, isso em apenas 12 meses, ou seja, um ano.
10: Desde 2009, nós colocamos os problemas que nós encontramos agora na última visita em Humaitá, uma visita grande, fizemos duas

0: professores na sala de aula que também tiveram que parar as aulas porque não conseguiam continuar com os ensinamentos sem luz, sem energia, e dentistas que estavam em operação que tiveram também que parar o procedimento por causa da constante quebra no fornecimento, no corte no fornecimento.
1: E um detalhe chamou a atenção: a Âmbar Energia, principal alvo das cobranças, não compareceu à audiência pública na Câmara dos Deputados em Brasília. Para os parlamentares, a ausência reforça a falta de transparência e de compromisso com os consumidores amazonenses. Odinei Araújo para o 18 horas.
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3: 18 horas e 55 minutinhos. Vamos falar agora de ação da Prefeitura de Manaus. Isso porque o programa Manaus que a gente cuida foi até o Jorge Teixeira, Zona Leste de Manaus, na manhã dessa quinta-feira. E o Kenenson Paes esteve por lá e acompanhou toda a ação. Conta o que foi levado, quais foram os serviços levados para a comunidade da Zona Leste, Kenenson.
4: Olá, Nathalie Moraes. Muito boa noite novamente para você. Boa noite a todos que acompanham aqui o programa 18 horas. Essa foi uma ação que está, na realidade, é uma ação que permanece acontecendo no bairro Jorge Teixeira, lá na Zona Leste de Manaus. Esse programa, Manaus que a gente cuida, desembarcou nesta quinta-feira, lá no bairro Jorge Teixeira, com diversos serviços essenciais diretos para a população daquela região. As equipes estão nas ruas, atuando em diversos mutirões de limpeza, tapa-buracos, melhorias na iluminação pública, além de focar em atendimentos de saúde e também cadastros sociais. Mas o grande anúncio do dia, com certeza, Nathalie, que chamou bastante atenção, foi o projeto de um novo complexo esportivo lá no bairro Jorge Teixeira, que vai agregar muito mais em relação a esporte, lazer, entretenimento para a população daquela região. O espaço, ele já existia, mas antes a praça, ela não tinha os interesses da população, que era de ter ali um campo de futebol, que era ter uma área para os idosos poderem praticar atividades físicas, era uma área de convivência. Isso não existe no local e agora vai ter. Para atender essa demanda da família, a prefeitura informou que vai haver no local quadras, campos de areia, playgrounds para crianças, academia ao ar livre, pista de caminhada, espaço pet e também outras áreas de convivência. Além de box, é claro que vão ser ali formados para oferecer alimentação, e quem vai atuar naqueles boxes, os permissionários, serão daquela própria região do bairro Jorge Teixeira. O investimento desse projeto é de mais de 2 milhões de reais e o cronograma prevê a entrega desse projeto, esse novo projeto da Prefeitura de Manaus, em um prazo de pelo menos 6 meses. A gente vai ouvir agora um trecho do que disse o prefeito de Manaus, Renato Júnior, durante coletiva de imprensa realizada hoje. Vamos acompanhar.
5: Nós começamos hoje o Manaus que a gente cuida. Estamos com mais de 350 homens e mulheres aqui fazendo tapa-buraco, varrição, poda, substituição de luminárias queimadas. Também estamos fazendo denúncias aos buracos causados pela concessionária Água de Manaus. Também estamos aqui nesse momento dando a ordem de serviço a um complexo esportivo, porque aqui nós vamos ter 3 quadras, sejam de areia ou de concreto, e mais uma área para zumba, com academia ao ar livre, com playground, no coração do Jorge. Então estamos dando a ordem de serviço hoje e essa próxima semana a obra já irá se iniciar.
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4: Além do anúncio das obras, o mutirão de saúde também está sendo oferecido naquela região. Assistência que garantiu consultas médicas, entregas de medicamentos, atualização do CAD único e também o cadastro habitacional para aquelas pessoas que desejam ter uma casa própria. Teve até a distribuição de jaraquis, Nathalie Moraes, lá no bairro Jorge Teixeira, no final da Avenida Itaúba, onde os moradores da região tiveram acesso ao jaraqui, aquele famoso jaraqui quando você come não sai mais daqui, que é uma delícia fritinho, na caldeirada. As pessoas também tiveram acesso a esse programa, que é o jaraqui que a gente gosta, né?
3: Eu gosto, se quiser mandar pra minha casa, eu gosto e muito.
4: Pois é, Nathalie Moraes, a gente vai seguir acompanhando porque essa ação deve continuar ao longo desses próximos dias. Manaus agora, 19 horas.
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4: Esporte. E Domingão, vamos lá. Domingão é clima de decisão, é mata-mata. Brasil já sabe que vai encarar ali um adversário extra nas oitavas de final. Nathalie Moraes, já sabe qual é?
3: O calor extremo, Kennedy São Paulo. Se tá quente aqui lá nos Estados Unidos, tá muito mais.
4: Tá muito mais. A previsão pro jogo contra a Noruega aponta que os termômetros vão ficar entre 35 e 41 graus, com sensação térmica que pode bater os impressionantes 46 graus. E com certeza

0: é um desafio além, muito maior, para que a seleção brasileira possa jogar contra a Noruega. Manaus agora, 19 horas, a gente vai direto para o trânsito, né, Nath?
1: Isso, Kennedson Paes, porque a gente tem atualizações sobre a Avenida Governador José Lindoso, Avenida das Torres. A gente falou no programa de hoje sobre aquele acidente, parece que o trânsito por lá segue interditado, André Meirelles.
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3: Muito boa noite para vocês, pro ouvinte. Olha só, o acidente de ontem à noite, né? Na Avenida das Torres ali, ainda está causando transtornos no trânsito nessa quinta-feira. Após aí essa carreta ter tombado, causado aí esse acidente com esses dois carros de passeio, segue causando bloqueio na via e o trânsito está lento no local. Segundo o IMU, a remoção da carreta só vai acontecer a partir das 10 da noite de hoje. E para isso, a via vai precisar ser totalmente fechada no momento da retirada. Então, enquanto isso, segue apenas a faixa da direita bloqueada ali nas proximidades de onde aconteceu esse acidente. Então, se você for passar por essa Avenida das Torres, procure aí um caminho, uma rota alternativa para evitar transtornos. Outra informação importante que a gente traz aqui é que hoje, né, daqui a pouco tem aquele corre de quinta e para garantir a segurança dos participantes, vai haver alterações temporárias no trânsito ali da região da Avenida Cosme Ferreira, isso a partir das 8 da noite. Então, fique atento. Volto com vocês.
1: Vamos agora direto para o Editorial 18 horas.
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4: O Supremo Tribunal Federal tomou uma decisão importante no combate à corrupção. A corte derrubou um trecho da nova lei de improbidade administrativa, que reduzia pela metade o prazo para punir agentes públicos envolvidos em ato de improbidade. Na prática, essa mudança poderia fazer com que muitos processos fossem encerrados sem julgamento, apenas porque o prazo para punição teria acabado. A maioria dos ministros entendeu que essa redução é inconstitucional e que o Congresso não pode diminuir tanto tempo disponível para o Estado punir esse tipo de crime. Vale lembrar que o próprio Supremo já tinha decidido que só existe improbidade quando há dolo, ou seja, quando o agente público age com a intenção de cometer a irregularidade. Se a nova regra fosse mantida, um grande número de ações poderia prescrever, aumentando o risco de impunidade. Na prática, a decisão do Supremo evita que agentes públicos acusados de causar prejuízos aos cofres públicos ou de violar os princípios da administração sejam beneficiados apenas pela redução dos prazos processuais.
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1: 19 horas e 3 minutinhos, a gente fica por aqui ainda. Quinta, quase sextou, Kennedson Paes, mas amanhã a gente traz mais detalhes, as principais notícias aqui da nossa capital e de toda a região. Muito boa noite para você.
0: Boa noite, Natália Moraes. Boa noite a todos que nos acompanharam até aqui. Até amanhã.
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0: 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Boa noite, eu sou Graciano Rebelo e tá começando mais um Pede no Zap. Manda um áudio pra gente. 11 9 83 40 8000 e pede a sua música.
2: Fala, Mix. Boa noite, aqui é o Mike de Diadema, São Paulo. Tudo bem com vocês? Gostaria de ouvir Never Say Never, Justin Bieber. Valeu, hein?
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1: E continua o Pede no Zap aqui na Mix. 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
2: Boa noite, Rádio Mix, o melhor mix do Brasil. Eu sou o Pedro, moro em Lago, Alagoas. Tô vendo aqui a Mix na CFM e gostaria de ouvir o surto de A Cera, Piroca Versão. Dá boa essa música, viu?
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1: Mix tá rolando, pede no Zap, você não esquece. 11 983 408 mil. 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
2: Olá, pessoal do Mix, eu sou a Gislaine de Carmo de Minas Gerais e gostaria de ouvir a música Bar Som com Chabuz. Obrigada.
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1: Mix e o Sony Chabuzi. Pra finalizar o pede no zap de hoje, quinta-feira, não esquece, 11 9 8 3 4 0 8 mil. Manda sua mensagem de áudio, pede a sua música, que a gente rola ela pra você aqui na Mix. E o pede no zap tá de volta amanhã, sexta, 7 da manhã.
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7: Mix, continua o pede no zap aqui na Mix. Ó, você manda um áudio pra gente no 119

0: Eu e a Vissória vamos curtir agora.
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2: E aí, Rádio Mix, Leandro de Cruzeiro, São Paulo, toca pra nós aí, Gordon Bruns, WhatsApp, é nóis.
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2: Boa noite, galera da Mix. Eu quero ouvir uma música do Rap Hot. Aqui é a Denilson de João Pessoa, na Paraíba, ouvindo esse melhor mix do Brasil. Valeu!
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1: Mix e o som de Katy Perry pra finalizar o pede no zap de hoje, quinta-feira. Não esquece, 11 9 8 3 4 0 8 mil. Manda sua mensagem de áudio, pede a sua música, que a gente rola ela pra você aqui na Mix. E o pede no zap tá de volta amanhã, sexta, 7 da manhã.
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1: Zé Jeff, mas fala um pouquinho mais. Quanto tempo tem a casa? Como é que você teve a ideia de criar esse conceito de casa? É uma casa aberta, né? Muito legal. Conta pra gente aí.
0: Olha, Graciano.

0: Mazica. Afinal, né, a gente... A minha geração viveu a Mazica lá nos anos 2000 e a gente quer reviver isso agora lá na Casa Up, né?
1: Valeu, então, Jeff. Vamos começando. O que é que você trouxe aí pra tocar com a gente hoje no Festa Mix? Aliás, tá toda a turma de DJs da App Club aqui com a gente.
0: Ó, hoje veio

0: Valeu, Jeff. E a gente começa com a Libs. Boa noite, Libs.
1: Boa noite, Graciano. É uma honra estar aqui. Tô muito nervosa, cara. É a primeira vez numa rádio. Mas eu tô muito feliz de poder estar abrindo esse evento incrível que vai ser lá na